0: o Instituto de Tecnologia do Paraná e empresa privada.
1: O Banco Nacional de Antígenos integra a Estratégia Brasileira de Preparação para Eventuais Emergências Sanitárias relacionadas à febre aftosa e para manutenção da segurança sanitária da pecuária. A estrutura foi desenvolvida em parceria entre o Ministério da Agricultura e Pecuária, o Instituto de Tecnologia do Paraná e a empresa Biogênesis Bagó. A parceria foi formalizada nesta sexta-feira em Garim, na Argentina. O ministro da Agricultura e Pecuária, André de Paula, falou sobre a parceria.
2: Porque esse é um laboratório reconhecido internacionalmente e ele nos empresta a credibilidade que chega com isso. Esse também é um laboratório que atende a grandes mercados, a exemplo do que ocorre conosco.
1: O Banco Nacional de Antígenos mantém armazenados em condições de alta segurança antígenos dos sorotipos de interesse para o Brasil. Em caso de emergência sanitária, esse material permite iniciar a produção de vacinas em menor prazo, sem depender de fornecimento externo. O Brasil possui reconhecimento internacional como país livre de febre aftosa sem vacinação. O banco integra a Estratégia Nacional de Preparação para Emergências Sanitárias, juntamente com ações permanentes de vigilância e monitoramento da sanidade animal. Reportagem Thaís de Araújo.
3: Atenção, estudantes que se inscreveram no processo seletivo do programa Universidade para Todos, o ProUni.
0: O resultado da primeira chamada para o segundo semestre de 2026 já está disponível.
3: Os candidatos pré-selecionados têm até o dia 24 de julho para comprovar informações da inscrição junto às instituições de ensino.
4: O processo seletivo do programa Universidade para Todos, o ProUni, recebeu cerca de 530 mil inscrições para o segundo semestre de 2026. Ao todo, mais de 1 milhão e 100 mil estudantes participaram das duas edições do programa neste ano. Cada participante teve a opção de selecionar até duas opções de curso, instituição e turno, conforme as regras do edital. As bolsas integrais cobrem 100% do valor da mensalidade, enquanto as parciais correspondem a 50%. Os cursos com mais inscritos nesta etapa foram Medicina, Direito e Psicologia. Criado em 2004, o ProUni oferece bolsas de estudo em cursos de graduação e sequenciais de formação específica em instituições privadas de educação superior. Para a classificação dos candidatos, o programa utiliza as notas obtidas no Exame Nacional do Ensino Médio, o Enem. Em 2026, os dois processos seletivos somaram mais de 2 milhões de inscrições, realizadas por cerca de 1 milhão e 100 mil candidatos. O resultado da primeira chamada do ProUni já está disponível. Os candidatos pré-selecionados têm até 24 de julho para comprovar as informações da inscrição junto à instituição de ensino e apresentar a documentação exigida. O cronograma prevê a divulgação da segunda chamada em 5 de agosto. O resultado desta etapa será divulgado em 1º de setembro. Saiba mais em acessounico.mec.gov.br/ProUni. Reportagem Edinaldo Júnior.
0: E as inscrições para a formação continuada de escolas de tempo integral foram prorrogadas até o dia 24 de julho.
3: O curso é destinado a gestores escolares e coordenadores pedagógicos de instituições que ofertam essa modalidade de ensino.
0: Nos estados, no Distrito Federal e em municípios de maior porte, também podem se inscrever profissionais das redes de ensino que atuarão como multiplicadores na formação.
3: As orientações sobre a etapa das inscrições estão disponíveis na página de documentos do Ministério da Educação, no portal gov.br/mec.
0: O Ministério do Meio Ambiente e Mudança do Clima apresentou as projeções mais recentes para o fenômeno El Niño após a reunião técnica de monitoramento climático realizada esta semana.
3: O cenário prevê redução das chuvas em parte das regiões norte e centro-oeste e temperaturas acima da média em grande parte do país.
0: E também aumento do risco de incêndios florestais, especialmente na Amazônia, no Cerrado e na Caatinga.
3: Já para a região sul, a previsão é de chuvas acima da média.
0: Os efeitos do fenômeno climático devem se intensificar a partir de agosto, mas serão mais sentidos no fim deste ano, segundo o pesquisador Gilvan Sampaio, do Instituto Nacional de Pesquisas Espaciais, o INPE.
3: Eu conversei mais cedo com ele para saber mais sobre o que esperar do El Niño e como tem sido feito o monitoramento dele pelos órgãos técnicos do governo federal. Acompanhe. Doutor Gilvan Sampaio, um prazer para a gente ter o senhor com a gente aqui na Voz do Brasil. Vamos começar falando dessas perspectivas para o El Niño esse ano? A gente deve começar a sentir os efeitos mais graves a partir da semana que vem? Como é que tá as previsões de chuvas intensas aí, especialmente para o sul do Brasil?
5: Bom, nós temos aí os impactos do El Niño, eles são gradativos ao longo dos próximos meses. Os primeiros impactos nós começamos a observar ao longo das próximas semanas. E nesse segundo semestre de 2026, o primeiro principal impacto está relacionado às chuvas no sul do Brasil, principalmente Rio Grande do Sul e Santa Catarina. Então há a tendência de chuvas mais volumosas, alguns períodos com chuvas intensas, mesmo porque o auge do fenômeno El Niño se dá normalmente no mês de dezembro. Então, entre novembro e janeiro, né, nós teremos o auge do fenômeno, que é quando nós observamos os principais impactos. Isso em relação às chuvas. Em relação à temperatura, aí sim, todo o Brasil, nós devemos ter, a partir do final do inverno, depois da primavera e verão, períodos com temperaturas mais altas do que a média histórica e, ao longo, principalmente da primavera e verão, alguns períodos com ondas de calor.
3: Pois é, eu ia até perguntar isso para o senhor, até o fim do ano, como é que eram as perspectivas, né? O senhor falou das chuvas mais intensas que devem começar no sul do Brasil e a seca, doutor Gilvan, a gente deve esperar também alguma seca atípica, em que regiões, como é que deve acontecer?
5: Em relação às secas, aí é mais no norte do Brasil, norte e leste da Amazônia e norte da região nordeste, onde ocorrem os impactos do El Niño em relação às secas, né? Ou chuvas abaixo da média. Só que esses impactos, diferente do que acontece no sul, que os impactos são a partir de agora, nós esperamos os impactos mais para o final do ano, começo do ano que vem. Né? Especialmente no norte e no leste da Amazônia, né? Nós devemos ter, a partir do final da primavera, déficits de chuvas. Não dá para qualificar ainda exatamente a severidade desse déficit de chuvas. Nós vamos tentar qualificar isso ao longo dos próximos meses. E no norte da região nordeste, que é a região semiárida, aí sim é somente em 2027, né? Porque o período chuvoso principal daquela região é de fevereiro a maio. Ela tem uma componente também associado ao Oceano Atlântico, então nós devemos aguardar mais para o final do ano para avaliar a possibilidade de secas no norte da região nordeste.
3: E aqui na região centro-oeste, alguma questão em especial?
5: O principal impacto do El Niño na região central do Brasil, que inclui a região centro-oeste, a região sudeste, o sul da região amazônica e o sul da região nordeste, é o aumento das temperaturas, né? Não tem um impacto no volume de chuvas o El Niño nessas regiões, nessa região central. Portanto, o que tem que se prestar atenção nesse momento? Nós estamos no período seco da região. Essa região central do Brasil, o período seco normalmente se estende até meados de outubro, que é quando começam chuvas mais frequentes e regulares. Com temperaturas altas, período seco, então isso faz com que a vegetação possa ficar mais seca. E aí a atenção maior é justamente com as queimadas, né? Porque com a vegetação mais seca, temperaturas mais altas, o potencial para a ocorrência de queimadas aumenta. Então esse é um ponto de atenção para os próximos meses na região central do Brasil.
3: Agora, o Instituto Nacional de Pesquisas Espaciais, o INPE, onde o senhor, inclusive, é pesquisador, está atuando com diversos órgãos federais no monitoramento do clima, justamente para a preparação de todos esses eventos que o senhor mencionou agora. A partir daí foi lançada uma plataforma, né, doutor Gilvan? Queria que o senhor falasse para a gente como é que funciona esse trabalho, quais são os órgãos envolvidos.
5: Nós fizemos um trabalho, porque o que acontece? Quando ocorre um fenômeno como o El Niño, existem muitas fake news, né? Então nós juntamos os órgãos principais que monitoram o clima e meio ambiente no Brasil, que são o INPE, através do Centro de Previsão de Tempo e Estudos Climáticos, que é a instituição a qual pertenço, o Instituto Nacional de Meteorologia, a Defesa Civil Nacional, a Agência Nacional de Águas, o Serviço Geológico do Brasil e o CEMADEM. Então essas seis instituições, elas publicaram agora no mês de junho uma nota técnica, né, chamado Painel El Niño, onde nesse Painel El Niño nós avaliamos justamente a situação atual e o que nós esperamos para os diversos setores, por exemplo, agricultura, para a defesa civil, a questão de desastres, a questão de águas, ao longo dos próximos meses. Esse Painel El Niño vai ser renovado a cada mês. E essa é uma informação que vai auxiliar não somente a população, mas também os diversos setores e também os tomadores de decisão.
3: Principalmente aí as autoridades estaduais, municipais também, né, que vão poder se precaver de maneira mais específica, né?
5: Exatamente, porque existe inclusive algumas pessoas falando alguns termos até coloquiais do tipo, olha, vai ser um El Niño Godzilla. As previsões indicam que será um El Niño de forte intensidade, há muito forte intensidade, mas não há motivo para pânico. Nós temos que, obviamente, nos prepararmos para os impactos do El Niño. Os principais impactos do El Niño nós já sabemos, e aí acompanhar ao longo dos próximos semanas e meses, como é que será a evolução desse fenômeno para fazer com que os impactos sejam os menores possíveis.
3: O senhor tocou num ponto interessante aí, porque, de fato, o senhor até mencionou antes, né, existem muitas fake news, existe também algumas equiparações que são um pouco equivocadas que as pessoas fazem. Eu ouvi recentemente que era um furacão, que o El Niño era um furacão. E são eventos climáticos diferentes, né? Eu gostaria que o senhor ajudasse também um pouco aqui a explicar essa diferença inclusive de preparação, se fosse eventualmente um furacão, é diferente do que a gente vai viver com o El Niño. Se é necessário as pessoas fazerem, por exemplo, provisionamentos, estoque de comida, porque pode ter inundações ou secas extremas que falte comida. A gente vive uma situação nesse sentido. Qual é a diferença?
5: Não. O El Niño é um fenômeno que nós já sabemos quais são os impactos. Os impactos vão ocorrendo dependendo da região. Por exemplo, no sul do Brasil, nós sabemos que há a tendência de chuvas volumosas e chuvas intensas, né? Então, por exemplo, dizer que vai acontecer novamente um episódio como aquele de 2024 no Rio Grande do Sul, não dá para dizer com tanta antecedência. Mas existe a possibilidade dele ocorrer? Existe a possibilidade. Quando é que nós conseguimos prever? Nós conseguimos prever isso com no máximo aí 15 dias de antecedência. Né? Aquele episódio, por exemplo, de 2024, ele começou no comecinho de maio, final de abril, comecinho de maio. Os modelos meteorológicos, já na segunda quinzena de abril, indicavam um volume de chuvas muito expressivo para o Rio Grande do Sul. É óbvio que os modelos não conseguem dizer exatamente o volume que ocorreu, e foi um volume realmente muito extremo, né? Então não há essa questão da população fazer estoques de alimentos ou qualquer que seja o pânico associado. É claro que nós temos que nos preparar para os eventos extremos. Então, no caso de chuvas, tem que haver toda uma preparação, por exemplo, do poder público com limpeza de galerias, né? Eventualmente revisar sistemas de comportas, etc. No caso de secas, tem que haver toda uma preparação por conta da questão da água, né? Não é o momento de desperdiçar água, e aí eu estou falando do norte, do leste da Amazônia, do norte da região nordeste. Então tem que haver toda preparação para poupar ao máximo a água. Haja visto que o El Niño traz esse déficit de chuvas nessas regiões. Então é esse tipo de preparação. Agora, tem que haver uma preparação não só do cidadão, mas também do poder público, das instituições e todo o trabalho que tem que ser feito em função dos impactos do El Niño. O furacão, quando ocorre, é um evento muito extremo que ocorre num horizonte de horas, a poucos dias, né? O que dá para comparar são as chuvas intensas que deverão ocorrer no Rio Grande do Sul e Santa Catarina, principalmente. Então, é tomar cuidado em relação a esses episódios extremos no Rio Grande do Sul ao longo dos próximos meses.
3: Muito bem, nós conversamos com o Gilvan Sampaio, pesquisador do Instituto Nacional de Pesquisas Espaciais, o INPE. Muito obrigada, pesquisador, pela sua entrevista aqui à Voz do Brasil.
5: Muito obrigado.
0: A Defesa Civil Nacional reconheceu hoje a situação de emergência em mais de 23 cidades atingidas por desastres.
3: Entre as cidades contempladas, há municípios que enfrentam a estiagem e a seca, enquanto outros foram atingidos por fortes chuvas.
0: As cidades ficam nos estados da Bahia, Ceará, Minas Gerais, Paraíba, Paraná, Pernambuco, Rio Grande do Norte, Rio Grande do Sul e Santa Catarina.
3: Cidades com o reconhecimento federal de situação de emergência ou estado de calamidade pública podem solicitar apoio financeiro por meio do sistema internacional integrado de informações sobre desastres.
0: O período de seca em várias regiões do Brasil traz o surgimento de praias de água doce, que viram pontos de lazer e comércio.
3: Mas você sabia que para realizar eventos ou montar estruturas nesses locais é preciso autorização do governo federal?
0: Quem traz os detalhes sobre essas regras é Uriel Ricardo.
6: No Brasil, existem praias que se formam temporariamente durante alguns meses do ano. Você já ouviu falar sobre as praias fluviais ou praias de água doce? Elas surgem quando a estiagem reduz o nível dos rios e expõe bancos de areia e trechos das margens, que passam a receber visitantes, estruturas de lazer, eventos e atividades comerciais. Quando essas praias estão localizadas em rios federais, a instalação de estruturas, eventos, atividades econômicas e outros tipos de intervenções dependem de autorização do governo federal. Os rios federais são aqueles que atravessam mais de um estado e as áreas banhadas por eles são patrimônio da União. Por isso, é necessário ter permissão de uso para explorar esses espaços, conforme explica André Luiz Nunes, coordenador-geral de gestão de territórios costeiros e marginais da Secretaria de Patrimônio da União, a SPU.
7: A permissão de uso serve para eventos de curta duração, de natureza recreativa, esportiva, cultural e religiosa. Então, para qualquer uso privativo dessas áreas, tem que ser autorizado pela União. E além de outras licenças lá, não dispensa licença ambiental, licença do município.
6: As orientações sobre a permissão de uso se aplicam a qualquer praia formada em rios federais, especialmente nos estados de Tocantins, Goiás, Pará, Amazonas, Mato Grosso do Sul, Maranhão, Amapá e Mato Grosso. No Tocantins, por exemplo, há a formação de praias sazonais em Porto Nacional, Luzimangues e várias outras cidades. A capital do estado, Palmas, também conta com praias como a Graciosa, a Praia do Prata e a Praia do Caju. A permissão de uso pode ser solicitada por municípios, pessoas físicas ou empresas. No caso de particulares, também é necessário ter as devidas licenças locais. Mas atenção, a autorização só vale para eventos de curta duração, como detalha André Luiz Nunes.
7: A permissão de uso para eventos de curta duração de até 90 dias, incluída a construção e a desocupação da área, ou tu pode, querendo lá, sendo necessário, prorrogar isso por mais 90 dias.
6: Quem pretende solicitar a permissão de uso pode procurar a Superintendência do Patrimônio da União no respectivo estado. Os formulários estão disponíveis na página da SPU no portal gov.br. Também é possível obter informações pelo telefone 0800 978 9005. O canal recebe ainda comunicações sobre restrições de acesso às praias, ocupação irregular, acúmulo de lixo e problemas ambientais ou sanitários. Para quem pretende aproveitar as praias fluviais, a orientação é colaborar com a preservação desses espaços, descartar o lixo nos locais adequados, respeitar a sinalização, evitar fogueiras e preservar a fauna e a vegetação local. Reportagem Uriel Ricardo.
3: Desde o início da semana, a ANP, Agência Nacional de Petróleo, Gás Natural e Biocombustíveis, realizou 268 ações com foco no combate a preços abusivos de combustíveis em 14 estados.
0: Foram aplicados 14 autos de infração por não cumprimento de envio de documentos para avaliação dos preços.
3: Isso porque nessas ações, a agência também coleta informações a partir das notas fiscais fornecidas pelos postos de aquisição dos combustíveis.
0: Esses dados são analisados pela ANP e, em casos de caracterização de preços abusivos, podem ser geradas autuações, processos administrativos e multas.
3: O valor das multas varia de 50 mil a 500 milhões de reais, dependendo da gravidade do caso.
0: Lembrando que denúncias sobre irregularidades no mercado de combustíveis podem ser enviadas à ANP por meio do telefone 0800-970-0267.
3: Foram as notícias do governo federal.
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0: Fique agora com as notícias do Poder Judiciário e do Congresso Nacional. Uma boa noite e um bom fim de semana.
3: A gente volta segunda-feira. Boa noite.
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9: Você vai ouvir agora notícias do Poder Judiciário. Conselho Nacional de Justiça está com inscrições abertas para o Prêmio Pena Justa de Jornalismo e Comunicação.
10: Paciente ressarcido por erro em cirurgia odontológica não pode exigir também o custeio de nova operação.
9: Justiça determina que o Hospital Público em Belém, no Pará, retome atendimento à pessoa com autismo.
10: Boa noite, eu sou Marcela Luiza.
9: E eu sou Walter Lima.
10: Estão abertas até 17 de agosto as inscrições para a primeira edição do Prêmio Pena Justa CNJ de Jornalismo e Comunicação.
9: A iniciativa reconhece trabalhos que contribuam para ampliar o debate sobre o sistema penal brasileiro. Marcelo Della Libera.
11: O plano foi criado após o Supremo Tribunal Federal reconhecer em 2023 que o sistema prisional brasileiro vive um estado de coisas inconstitucional. Para enfrentar esse cenário, a Corte determinou a elaboração de um plano nacional para reorganizar a execução penal, coordenado pelo CNJ. Quem explica é Luiz Lanfred, coordenador do Departamento de Monitoramento e Fiscalização do Sistema Carcerário e do Sistema de Execução de Medidas Socioeducativas do CNJ.
12: Então, assinou ao Poder Judiciário, ao Poder Executivo, à Academia, as instâncias da sociedade civil que se reunissem e pudessem, então, chegar a um consenso sobre ações que pudessem ressignificar esse sistema prisional.
11: O prêmio contempla produções em texto, áudio, vídeo e fotografia. As inscrições são gratuitas e seguem abertas até as 23 horas e 59 minutos do dia 17 de agosto. O regulamento do plano está disponível no site fazendojustiça.org.br.
10: Paciente pode receber de volta valor pago e indenização por danos morais e estéticos no caso de erro em cirurgia odontológica.
9: Mas, segundo o STJ, se escolhe desfazer o contrato e obter a restituição, não pode exigir também que os profissionais paguem outra cirurgia feita por terceiro. Fátima Uchoa.
13: Em ação de reparação por danos materiais, morais e estéticos, um paciente afirmou ter ficado com assimetria facial após cirurgia odontológica. O Tribunal de Justiça do Rio de Janeiro reformou a sentença e condenou os profissionais a restituírem o valor gasto no procedimento, custear nova cirurgia reparadora e pagar indenização por danos morais e estéticos. A terceira turma do STJ afastou a obrigação de os dentistas pagarem a nova cirurgia, mas manteve os demais pontos. Segundo a relatora ministra Nancy André, acumular os pedidos de restituição do valor pago pela primeira cirurgia e o custeio de uma nova geraria enriquecimento sem causa, o que é proibido por lei.
10: TST garante direitos de radialista a uma diretora de imagem que trabalhava em uma instituição de ensino à distância em Londrina, no Paraná.
9: A decisão reforça a proteção dos direitos da categoria. Mila Amaral.
14: A decisão foi da terceira turma do TST. O colegiado entendeu que, mesmo sem ser uma emissora de rádio ou TV, a faculdade usava a transmissão ao vivo pela internet e via satélite. Por isso, a profissional deve ser enquadrada sim como radialista. Com o reconhecimento, ela terá direito à jornada de 6 horas diárias e ao pagamento de horas extras, além de adicional por acúmulo de função. O relator do caso, o ministro Alberto Balazeiro, reforçou na decisão que a lei protege quem exerce funções típicas de radialista, independente da atividade principal da empresa.
10: Justiça determina que o Hospital Público em Belém, no Pará, retome atendimento a pessoas com autismo.
9: O hospital tem 30 dias para regularizar o atendimento, sob pena de multa diária de R$10 mil. Sabrine Menezes.
15: De acordo com o Ministério Público Federal, o Hospital Betina Ferro paralisou o atendimento de pacientes com autismo que não possuem também outras comorbidades ou doenças raras. Além disso, a unidade de saúde também está recusando novos pacientes com o transtorno do espectro autista enviados pela regulação municipal. Na decisão, a Justiça acolheu os argumentos do MPF de que a restrição viola os princípios da universalidade, integralidade e equidade do Sistema Único de Saúde e os direitos das pessoas com deficiência.
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10: Uma boa noite.
9: Bom fim de semana e até segunda-feira.
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1: Eu sou Paula Groba.
2: E eu sou Ricardo Nakaoka.
1: E estes são os destaques de hoje do Jornal do Senado, que começa agora.
2: Sugestão popular que destina fundo eleitoral a calamidades públicas vira projeto.
1: Regularização de lotes de igrejas pode ser simplificada.
2: Senado terá esforço concentrado em agosto e setembro.
1: Boa noite.
2: Boa noite.
1: Uma sugestão apresentada por um cidadão pode mudar o destino de parte dos recursos dos fundos eleitoral e partidário.
2: A Comissão de Direitos Humanos aprovou a proposta que autoriza o uso desse dinheiro em ações de enfrentamento a calamidades públicas. Os detalhes com Patrícia Oliveira.
3: Os partidos políticos poderão renunciar aos recursos totais ou parciais do fundo partidário ou do Fundo Especial de Financiamento de Campanha e direcionar esse dinheiro ao Tesouro para custear despesas em situações de calamidade, como enchentes, deslizamentos ou outras emergências reconhecidas pelo poder público. A sugestão é de um cidadão de Santa Catarina que recebeu mais de 20 mil apoios online e foi aprovada na Comissão de Direitos Humanos. A ideia surgiu em 2020, durante a pandemia de Covid-19, e defendia o uso desses recursos para reforçar os gastos com a saúde. Como a emergência sanitária já terminou, o relator senador Márcio Bittar, do PL do Acre, adaptou a proposta. O relatório, lido pelo senador astronauta Marcos Pontes, do PL de São Paulo, cria uma regra permanente para todas as situações de crise, evitando que seja necessário aprovar uma nova lei sempre que ocorrer uma calamidade.
4: E fortalecer a resposta ao poder público a emergências de natureza sanitária, econômica, social e ambiental.
3: Com a aprovação, a sugestão legislativa vira projeto de lei e segue para a análise das comissões e do plenário do Senado.
1: A Comissão de Segurança Pública aprovou uma iniciativa que aumenta as penas para crimes de furto, roubo de câmeras de vigilância e sistemas de monitoramento eletrônico.
2: A proposta, que seguiu para a Comissão de Constituição e Justiça, também pune a receptação e a interrupção de serviços de vídeo monitoramento remoto. Repórter Bruno Lourenço.
5: O relator, senador Wilder Moraes, do PL de Goiás, defendeu a necessidade de endurecer a resposta penal para esse crime em virtude das consequências sofridas pela população.
6: As câmeras de vigilância utilizada por empresas privadas geralmente possui infraestruturas conectadas à rede elétrica, sistema de armazenamento em nuvens e comunicação de dados em tempo real. Quando subtraídas, além da perda material, há comprometimento imediato na integridade dos dados coletados, da continuidade do serviço de segurança e da resposta à ocorrência por elas registrada.
5: De acordo com o projeto de lei aprovado na Comissão de Segurança Pública, o furto de câmeras ou itens de monitoramento eletrônico instalados em vias públicas ou áreas privadas com acesso ao público passará a ser punido com reclusão de 2 a 8 anos e multa. O texto estabelece ainda que quem receptar esses aparelhos, sabendo de sua origem criminosa, terá a punição em dobro. A proposta também pune quem sabota ou interrompe os serviços de vídeo monitoramento remoto de forma intencional.
1: E a Comissão de Constituição e Justiça pode votar o projeto que trata da simplificação da regularização de lotes de igrejas.
2: Pelo texto, essas instituições poderão ter seus lotes regularizados por meio do REURB, o programa que regulariza assentamentos urbanos informais. Mais informações na reportagem de César Mendes.
7: Enviado à análise da CCJ, o projeto do deputado Dr. Jaziel, do PL do Ceará, permite que instituições religiosas, de assistência social e entidades sem fins lucrativos façam uso de procedimento simplificado para obter o título de propriedade de terrenos públicos ou privados. Instituído por lei em 2017, a ferramenta, chamada de REURB, é uma política pública voltada à regularização de áreas urbanas ocupadas informalmente, permitindo que alguns tipos de ocupantes tenham acesso ao título de propriedade, a serviços públicos essenciais e à segurança jurídica do proprietário. Relatora da proposta na Comissão de Assuntos Sociais, a senadora Damares Alves, do Republicanos do Distrito Federal, disse que muitas dessas entidades ocupam áreas consolidadas há anos, mas a falta de documentação dificulta os investimentos e a continuidade dos serviços prestados à população.
8: A regularização fundiária constitui um importante instrumento de promoção da segurança jurídica, da ordenação territorial e da função social da propriedade. Desde a edição da Lei 13.465 de 2017, o ordenamento jurídico passou a contar com mecanismos mais ágeis para enfrentar situações consolidadas de informalidade urbana, conciliando o direito à moradia, a segurança das relações jurídicas e o planejamento da cidade. Nesse contexto, revela-se oportuno o aperfeiçoamento contínuo dos instrumentos previstos na legislação.
7: O texto inova ao prever que a regularização seja feita para um único imóvel isolado, sem a necessidade de abranger os lotes vizinhos, além de permitir que técnicos industriais e agrícolas validem as informações técnicas do processo, de forma a agilizar o trabalho nos cartórios.
1: E o Senado Federal terá 2 semanas de esforço concentrado em agosto e setembro. O presidente do Senado, Davi Alcolumbre, anunciou a medida e informou que as atividades serão concentradas entre os dias 10 e 14 de agosto e 31 de agosto e 3 de setembro.
2: Alcolumbre enfatizou que é fundamental que o Senado Federal, a Câmara dos Deputados e o Congresso Nacional se organizem para conciliar as deliberações legislativas necessárias durante o processo eleitoral. Ele ressaltou ainda que a iniciativa foi acordada com o presidente da Câmara dos Deputados, Hugo Mota, e que a intenção é garantir a aprovação de propostas pelas duas casas legislativas na mesma semana.
9: Que o calendário é exatamente o mesmo que será adotado pela Câmara dos Deputados, permitindo que o Congresso Nacional funcione em plenitude e de modo eficiente e harmônico neste período eleitoral.
1: As férias de julho oferecem uma oportunidade para conhecer de perto o Congresso Nacional e, desta vez, de forma diferente.
2: O programa Visite o Congresso preparou uma programação especial entre os dias 18 de julho e 2 de agosto, com experiências imersivas, apresentações teatrais e atividades educativas para crianças e adultos. Os detalhes na reportagem de Yasmin Rodrigues.
10: Durante as férias de julho, o Congresso Nacional prepara uma programação especial para receber cidadãos de todo o país. Entre os dias 18 de julho e 2 de agosto, o programa Visite o Congresso funcionará todos os dias da semana, com visitas gratuitas e sem necessidade de agendamento. Em entrevista à Rádio Senado, Fábio Duarte, coordenador de visitação do Senado Federal, listou as novidades que o público vai encontrar nesse período.
11: O visitante terá a possibilidade de conhecer uma apresentação teatral em homenagem aos 200 anos da Câmara dos Deputados e do Senado Federal. Essa apresentação teatral acontece em espaços diferentes do roteiro e apresenta personagens históricos. Além disso, temos o Visita 360, que é uma experiência imersiva que usa óculos de realidade virtual. A gente tem a apresentação do filme Eunice, a primeira senadora. Teremos também programação infantil, com atividades lúdicas no espaço plenarinho que acontece no Salão Negro do Congresso Nacional.
10: A programação completa, com os horários e as atividades específicas, está disponível para consulta em senado.leg.br/visitação, sem cedilha e sem o tio.
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2: Com edição de Paula Groba e trabalhos técnicos de João Lira, o Jornal do Senado fica por aqui. Acompanhe agora as notícias do Tribunal de Contas da União e da Câmara dos Deputados. Boa noite.
1: Boa noite e um bom fim de semana.
13: Minuto do TCU.
14: O Tribunal de Contas da União lançou um novo portal para ampliar a transparência sobre o uso da inteligência artificial no setor público. A plataforma mostra como o TCU utiliza essa tecnologia em auditorias, atividades internas e serviços prestados à sociedade. O site reúne informações sobre as ferramentas de inteligência artificial em uso, os resultados alcançados e as regras adotadas para garantir o uso responsável da tecnologia. também apresenta medidas de segurança, governança e proteção de dados. O objetivo é compartilhar experiências, estimular boas práticas e apoiar outros órgãos públicos a usarem a tecnologia com transparência, ética e responsabilidade. O portal é aberto ao público e pode ser consultado por gestores, pesquisadores, estudantes e qualquer cidadão interessado. Saiba mais em tcu.gov.br.
13: 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Jornal Câmara dos Deputados.
15: Câmara aprova medidas provisórias com verba para emergência climática.
16: Mota anuncia acordo com o governo sobre dívidas dos produtores rurais.
15: Parlamentares autorizam o uso de elementos tradicionais em fotos oficiais.
16: Plenário suspende prescrição de pena para condenado que estiver foragido.
15: Boa noite. A Câmara aprovou a suspensão da prescrição da pena para condenados que estiverem foragidos.
16: Atualmente, se o condenado não voltar para a cadeia, existe o risco de o prazo de punição acabar sem que ele termine de cumprir a pena. A reportagem é de Daniele Lessa.
17: O plenário da Câmara aprovou o projeto que suspende a contagem do tempo de prescrição da pena de um crime no período em que o condenado estiver foragido ou quando tiver a liberdade condicional revogada. Prescrição é quando o Estado perde o poder de punir o condenado e o prazo para isso varia de acordo com o crime cometido. Hoje, quando o condenado foge, o prazo para prescrição continua a ser contado normalmente e só zera quando ele é recapturado. Se o condenado não voltar para a cadeia, existe o risco de o prazo de punição acabar. O projeto, apresentado pelo deputado Kim Kataguiri, do Missão de São Paulo, altera o Código Penal para deixar claro que o prazo para prescrição deixa de ser contado enquanto o condenado estiver foragido. Para justificar a proposta, ele argumentou que hoje a lei premia quem afronta a justiça e penaliza o detento que cumpre integralmente sua pena.
18: O que a gente está fazendo agora é uma coisa muito simples. Você foi condenado, você fugiu, você perdeu o direito à prescrição. O crime não vai prescrever enquanto você estiver foragido, que é o óbvio, senão você está premiando, você está estimulando o sujeito a fugir, porque se ele for competente na sua fuga, não for pego num determinado período de tempo, que vai depender do crime que ele cometeu, ele pode voltar como se nada tivesse acontecido.
17: O projeto recebeu parecer favorável do relator, deputado Alberto Fraga, do PL do Distrito Federal. Ele argumentou que a proposta corrige uma distorção ao impedir que a fuga seja usada como caminho para escapar do cumprimento da pena. A deputada Adriana Ventura, do Novo de São Paulo, disse que o texto aprovado torna o cumprimento da pena mais eficaz.
19: Que a partir do momento que esse projeto impede que a fuga de condenados gere benefício indireto, né, decorrente de decurso de tempo, e reforça a efetividade da execução penal.
17: A mesma regra valerá no caso de revogação da liberdade condicional, que acontece quando a pessoa condenada recebe autorização para cumprir o restante da pena em liberdade. Se o benefício for revogado, a prescrição também ficará suspensa até a captura ou a reapresentação do condenado. O projeto que suspende a contagem do tempo de prescrição de um crime no período em que o condenado estiver foragido ou perder a liberdade condicional, agora será analisado no Senado. Da Rádio Câmara de Brasília, com informações de Antônio Vital, Daniele Lessa.
13: Segurança Pública.
15: Chico Alencar, do PSOL do Rio de Janeiro, parabeniza a Polícia Federal pelo indiciamento de 48 suspeitos de envolvimento em fraudes contra aposentados no INSS. Na opinião do deputado, as investigações revelaram uma atuação isenta e profunda da instituição.
16: Chico Alencar repudia o uso de falsas entidades rurais para aplicar golpes e desviar recursos públicos destinados à Previdência. O parlamentar também celebra a devolução de mais de 3 bilhões de reais aos aposentados lesados.
15: Kim Kataguiri, do Missão de São Paulo, critica projeto que criminaliza a misoginia. O deputado acredita que a proposta confunde o enfrentamento à violência contra mulheres com gírias e piadas usadas por jovens nas redes sociais.
16: Kim Kataguiri defende que o debate sobre proteção às mulheres priorize punições mais duras para crimes hediondos e feminicídio. Ele também critica o fato de partidos de esquerda serem contrários à redução da maioridade penal e ao endurecimento das regras de execução penal.
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0: Justiça.
15: Adriana Ventura, do Novo, de São Paulo, critica os salários do judiciário que ultrapassam o teto constitucional e cobra o fim dos chamados penduricalhos. Ela cita que mais de 600 juízes furaram o limite em maio, com pagamentos que chegaram a R$500 mil em um único mês.
16: Para Adriana Ventura, as gratificações tornam o judiciário brasileiro o mais caro do mundo e ofendem a realidade dos que vivem com um salário mínimo. A parlamentar contesta a defesa desses benefícios e cobra respeito ao dinheiro pago pelos contribuintes.
0: Presidência.
15: O presidente Hugo Mota anunciou acordo com o governo sobre as dívidas dos produtores rurais. O repórter Luiz Gustavo Xavier acompanhou as entrevistas após o encontro.
21: O presidente da Câmara, Hugo Mota, anunciou que foi fechado um acordo entre o governo, representantes do setor e a Frente Parlamentar Agropecuária sobre a renegociação de dívidas de produtores rurais. Um dos pontos do acordo é que o projeto que tratava do tema não será votado e que o governo vai encaminhar uma medida provisória abrangendo os termos do acordo. De acordo com o Ministério da Fazenda, serão aproximadamente R$100 bilhões em dívidas renegociadas. Participaram da reunião os ministros da Fazenda, Dario Durigan, das Relações Institucionais, José Guimarães, o líder do governo, deputado Paulo Pimenta, do PT do Rio Grande do Sul, o deputado Arnaldo Jardim, do Cidadania de São Paulo, e a senadora Tereza Cristina, do PP do Mato Grosso do Sul, integrantes da Frente Parlamentar Agropecuária. O presidente Hugo Mota explicou as medidas.
22: No intuito de podermos anunciar o acordo feito em relação ao projeto do endividamento dos produtores rurais do nosso país. Quero registrar que essa matéria foi colocada em votação na Câmara dos Deputados há um ano atrás, um dia antes do recesso parlamentar. E durante todo esse ano, no Senado Federal principalmente, foi travada uma negociação que se buscava com o governo alterar os pontos que foram aprovados na Câmara no intuito de poder ser mais abrangente no que diz respeito a essa renegociação.
21: O líder do governo, deputado Paulo Pimenta, ressaltou ainda que a MP vai suspender o pagamento dessas dívidas por 30 dias. Já o ministro das Relações Institucionais, José Guimarães, afirmou que o acordo é resultado de uma regra que tem se mostrado eficaz na Câmara, que são o diálogo e a negociação. Segundo ele, os temas mais polêmicos têm sido conduzidos por meio da construção de consensos amplos. O deputado também destacou o papel do presidente da Câmara na articulação do entendimento e ressaltou que o resultado foi fruto de uma construção coletiva. Da Rádio Câmara de Brasília, Luiz Gustavo Xavier.
0: Trabalho.
16: Pastor Henrique Vieira, do PSOL do Rio de Janeiro, cobra aprovação pelo Senado da proposta de emenda à Constituição que acaba com a escala de trabalho 6x1. Ele reforça que a Câmara já cumpriu seu papel e o Executivo espera os senadores para sancionar a matéria.
15: Pastor Henrique Vieira argumenta que o atraso imposto pelo Senado vai na contramão dos anseios dos trabalhadores, já que a proposta tem o apoio de 70% da população. O deputado pede prioridade na votação do texto para garantir mais dignidade ao povo.
0: Desenvolvimento Regional.
16: Porto Piauí, no município de Luiz Correia, iniciou oficialmente suas operações de exportação com envio de minério de ferro de Piripiri diretamente para a China. Flávio Nogueira, do PT, celebra um marco, ressaltando que a nova rota vai impulsionar a economia do Nordeste.
15: De acordo com Flávio Nogueira, serão 200 quilômetros a menos que o trajeto rodoviário utilizado antes para escoar a produção até o Ceará. A operação da empresa Lion Mining inaugura a nova era com a expectativa de exportar grãos para o mercado mundial em breve.
0: Economia.
16: O plenário da Câmara aprovou 6 medidas provisórias com recursos para emergências causadas por desastres climáticos e para evitar aumento no preço do gás de cozinha. O repórter Antônio Vital acompanhou as votações.
3: Na véspera do início do recesso parlamentar do meio do ano, o plenário da Câmara aprovou 6 medidas provisórias que autorizam o uso de recursos públicos não previstos no orçamento desse ano para ações emergenciais, como o combate a efeitos de desastres climáticos e para evitar aumento do preço do gás de cozinha. Uma das medidas provisórias aprovadas prevê subvenção econômica de R$ 330 milhões para empresas importadoras de gás liquefeito de petróleo, o gás de cozinha. Subvenção é quando o governo repassa dinheiro para as empresas, ou para estimular a atividade econômica ou para enfrentar os efeitos de crises climáticas ou conflitos internacionais. Nesse caso, a subvenção foi necessária para evitar que o aumento do preço internacional do petróleo seja repassado aos consumidores. Outra medida provisória abre crédito extraordinário de R$ 20 milhões para recuperar os estragos causados pelo tornado que atingiu municípios do Paraná em novembro do ano passado. A medida foi aprovada de maneira simbólica, com apoio inclusive da oposição, como a deputada Adriana Ventura, do Novo de São Paulo.
4: Que esse crédito tem por objetivo atender a situação de destruição nos municípios de Guarapuava, Quedas do Iguaçu e Rio Bonito do Iguaçu, no Paraná, por conta das famílias assentadas que foram atingidas. E realmente a gente acha que é um crédito necessário, a gente tem que atender e dar suporte a essas famílias.
3: Também foi aprovada a medida provisória que autoriza o uso de R$ 285 milhões para financiar ações de recuperação em municípios atingidos por desastres climáticos no Brasil. O dinheiro é destinado à Defesa Civil. Segundo o Sistema Integrado de Informações sobre Desastres, os meses de janeiro e fevereiro foram marcados por eventos climáticos severos que afetaram diretamente cerca de 2 milhões de pessoas, deixando mais de 70 mil desalojados ou desabrigados em 733 municípios de todas as regiões. Outra medida provisória aprovada libera R$ 75,3 milhões em auxílio financeiro para 10 mil famílias da região da Zona da Mata, no sudeste de Minas Gerais, atingida por enchentes no início do ano. Também foi aprovada a medida provisória que abre crédito extraordinário de R$ 49 milhões para o Programa Segurança Alimentar e Nutricional e Combate à Fome. O objetivo é ampliar o atendimento às populações atingidas por desastres climáticos registrados em maio, especialmente nos estados de Pernambuco e da Paraíba. O líder do PT na Câmara, deputado Pedro Czai, do PT de Santa Catarina, defendeu a necessidade de recursos extraordinários previstos nas medidas provisórias.
6: Falar da importância de todas essas medidas provisórias que hoje estão se definindo aqui no Parlamento. Desde o tema dos desastres naturais, o tema dos tornados no Rio Grande do Sul, o tema das secas, o presidente vai enfrentando os problemas, não só diante da guerra, que vivenciamos o risco de aumento dos combustíveis, o governo subsidia os combustíveis para não produzir inflação no país.
3: Foi aprovada ainda a medida provisória que libera R$ 337 milhões para combate a incêndios. Os recursos são destinados ao IBAMA e ao Instituto Chico Mendes de Conservação da Biodiversidade, o ICMBio, e atendem decisões do Supremo Tribunal Federal em ações que cobram providências do governo contra o aumento de incêndios florestais na época da seca. Todas as medidas provisórias foram enviadas para análise do Senado. Da Rádio Câmara, de Brasília, Antônio Vital.
23: Política.
15: Rodrigo Hollenberg, do PSB do Distrito Federal, faz um balanço do seu mandato parlamentar. Ele destaca a autoria de 23 projetos, como o que aumenta o limite de faturamento anual dos microempreendedores individuais.
16: O parlamentar ressalta o envio de emendas para hospitais, universidade pública e instituições de pesquisa locais. Rodrigo Hollenberg defendeu também proposta de sua autoria que proíbe o funcionamento de plataformas de apostas em território nacional.
15: Raimundo, PT do Rio de Janeiro, cobra esclarecimentos sobre o crescimento patrimonial do senador Flávio Bolsonaro, que, segundo notícias recentes, ultrapassaria os R$ 600 milhões. O deputado questiona a origem dessa quantia e exige uma apuração rigorosa dos fatos.
16: Na visão de Raimundo, é preciso investigar se o montante está relacionado a articulações com grupos criminosos e esquemas de corrupção. Para ele, o esclarecimento sobre a origem dos recursos é fundamental para a moralidade pública.
24: Direitos humanos.
15: Leonardo Gadelha, do Podemos da Paraíba, alerta que o Brasil precisa se preparar para a transição demográfica com o envelhecimento da população. Ele observa que as cidades e a legislação nacional precisam de adaptações estruturais para acolher de forma digna o público idoso.
16: De acordo com Leonardo Gadelha, é importante manter as pessoas idosas ativas e integradas ao mercado de trabalho. Para o parlamentar, aproveitar a plena capacidade física e cognitiva desse público traz benefícios sociais e econômicos ao país.
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0: Votação.
15: A Câmara aprova o uso de elementos tradicionais em fotos de documentos oficiais. A repórter Daniela

0: Previstos estão o cocar indígena, o turbante dos povos de matriz africana e outros elementos étnicos, culturais e religiosos. O projeto, que foi apresentado pela deputada Célia Chacriabá, do PSOL de Minas Gerais, diz que a autorização valerá para documentos oficiais de identificação, como carteira de identidade, carteira de habilitação, passaporte e carteira de trabalho. Na prática, a proposta busca evitar que pessoas sejam obrigadas a retirar símbolos de sua cultura ou religião para tirar fotos para documentos. A única exigência é que o elemento usado não impeça o reconhecimento da fisionomia da pessoa. A relatora no plenário, deputada Sônia Guajajara, do PSOL de São Paulo, lembrou uma situação em que uma mulher negra escutou que só poderia tirar foto para a carteira de habilitação usando o seu turbante se apresentasse uma carta da sua mãe de santo ou um documento comprovando que tinha câncer. A deputada disse que é preciso impedir que episódios como esse se repitam e que usar esses elementos em fotos oficiais é ter o direito e a liberdade de viver de acordo com crenças pessoais.
1: São expressões visuais de culturas e tradições, como o cocá indígena, que representa a relação com a natureza e com os animais, o vínculo espiritual com a terra e os antepassados. Assegurar aos povos indígenas, aos afro-brasileiros e demais povos tradicionais o uso em documentos oficiais de símbolos de sua comunidade é assegurar a dignidade humana.
0: Segundo a relatora Sônia Guajajara, a proposta deixa expresso em lei um direito que já deveria ser garantido pela Constituição, que protege a liberdade religiosa, e por convenções internacionais assumidas pelo Brasil. Ao defender o projeto, o deputado Wildo Rocha, do MDB do Maranhão, disse que esses elementos, como o cocar e o turbante, valorizam a cultura do país.
2: Isso promove a cultura brasileira, isso é respeito à cultura indígena, é respeito aos povos originários.
0: Alguns deputados no plenário disseram que seria incoerente exigir que as pessoas tirem óculos e enfeites para fotos de documentos e, ao mesmo tempo, permitir o uso de elementos tradicionais. O deputado Alberto Fraga, do PL do Distrito Federal, defendeu que a proposta também poderia incluir a autorização de uso desses objetos pessoais nas fotografias. O projeto que autoriza o uso de elementos tradicionais em fotos de documentos oficiais agora será analisado no Senado. Da Rádio Câmara de Brasília, Daniele Lessa.
3: Cultura. A Câmara aprovou o projeto que reconhece o hip-hop como manifestação da cultura nacional. Inácio Arruda, do PCdoB do Ceará, destaca que o movimento representa a cultura popular das periferias e a voz de trabalhadores e jovens que buscam melhores condições de vida.
4: Inácio Arruda compara a força poética do hip-hop ao repente e aos cantadores de viola do Brasil profundo. Ele acredita que o movimento se consolida como um pilar do desenvolvimento social e de geração de riqueza econômica nas comunidades brasileiras.
3: Termina agora o Jornal Câmara dos Deputados, produzido pela Rádio Câmara, com trabalhos técnicos de Wellington Teles e apresentação de Val Monteiro e Márcio Aquilissardi. Uma boa noite para você.
4: A Voz do Brasil volta na segunda-feira. Boa noite e bom fim de semana.
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0: E já estamos de volta. Excelente noite de sexta-feira para você que segue ligado na Mundo Livre FM. Eu sou Everton Liberto, te acompanho até as 11 horas da noite com a melhor playlist do seu rádio, do seu celular, do seu computador. Você tá no lugar certo na Mundo Livre, que agora solta esse clássico aqui do Nirvana, Smells Like Teen Spirit. 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

Mundo Livre FM, sua atitude sonora, Heaven Beside You, som do Alice in Chains. Antes nós ouvimos o Rapa, Pescador de Ilusões. Agora tem The Cure chegando, Boys Don't Cry.

0: Running Down a Dream, som do Tom Petty, aqui na Mundo Livre, sua atitude sonora. Ainda teve What's My Sin, som do Hoodoo Girls. E é o seguinte, hein? 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

Mundo Livre, sua atitude sonora. Fatboy Slim, The Rockefeller Scan. Que antes nós curtimos Marcelo D2. Qual é? Agora é hora de estender o tapete vermelho, porque o príncipe das trevas vai desfilar e a gente vai curtir Mr. Crowley.

0: Mundo Livre, sua atitude sonora, Island in the Sun, som do Weezer aqui na nossa programação, e ouvimos também Cake, Never There, as minhas duas últimas dessa sexta-feira. Muito obrigado pela sua companhia, eu sou o Everton Liberto, volto na segunda-feira aqui nas ondas sonoras da Mundo Livre FM. Agora tem Rock and Roll All Night, o Harley já tá aqui no jeito com aquela programação de primeira. Fechou? Um abração pra todo mundo, até mais!
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1: E aí, tudo certo? Ótimo fim de noite de sexta-feira pra você que está na Mundo Livre FM. Eu sou o Harley. Seja muito bem-vindo a mais um Rock and Roll All Night. Pra passar a régua nessa sexta-feira linda, com chave de ouro, hein? Que tal mais uma dose arregada de rock and roll, então, hein? Bom, nesse primeiro bloco vai ter Guns, TSOL, Tina Turner, Beatles, Mountain, Kiss. E pra começar, que soem os sinos do inferno, então, né? Vamos com essa classicona aqui do AC/DC, faixa que abre o Back in Black de 1980. Já sabe qual é, né? Hell's Bells.

0: Mundo Livre, sua atitude sonora. Que versão zaça linda que ficou, hein? Live and Let Die, do Paul McCartney, que ficou animal com o Guns N' Roses, né? Parabéns ao Guns, valeu Paul McCartney. E o Rock and Roll All Night, dá um tempinho, já volto com Led Zeppelin.
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1: É isso aí, estamos de volta. Segundo bloco do Rock and Roll All Night na Mundo Livre FM. Tudo bem? Tudo certo com você? Que tal um ledão agora então, hein? Só pra começar, e vai rolar Immigrant Song, música do Led Zeppelin 3, que nasceu em 1970 durante uma turnê na Islândia. Fascinado pela mitologia nórdica, o vocalista Robert Plant escreveu a letra baseada nas paisagens geladas e na cultura viking. E a clássica faixa virou um marco do rock and roll. Isso aqui é muito bom, hein? Bora lá então! Immigrant Song, Led Zeppelin.

0: Mundo Livre, sua atitude sonora. É isso aí, né? Passando a régua em mais um Rock'n'Roll All Night com o mestrão aqui, né? O Ozzy Osbourne, um amigo do Batman. Mama, I Coming Home. Musicaço, musicão, nota 10. Antes ainda rolou Barrabás com Boogie Rock e Blindagem, Cisco Voador, bandaça paranaense. Valeu, Blindagem, vocês são demais. E sendo assim, meus queridos, declaro aberto os trabalhos aí do seu final de semana. Aproveite bem, relaxe, esfria a cuca. Não faça nada do que eu não faria. Sexta-feira que vem tem mais Rock'n'Roll All Night, 11 horas da noite na Mundo Livre FM. Valeu, muito obrigado pela audiência. Tenha um ótimo final de semana. Se cuide, fui.
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4: Após os Estados Unidos anunciarem uma taxação de 25% a produtos brasileiros, o governo aponta como caminho a abertura de novos mercados, o apoio a empresas afetadas e a reciprocidade de tarifas. Nessa quinta-feira, o vice-presidente Geraldo Alckmin destacou que as tarifas são injustas e descabidas. Isso porque o superávit dos norte-americanos no comércio com o Brasil chegou a mais de 420 bilhões de dólares nos últimos 15 anos. Ou seja, eles lucraram mais que o Brasil com as trocas comerciais.
5: Acho que é primeiro destacar que a medida é injusta e descabida. É injusta porque se nós pegarmos os próprios dados dos Estados Unidos, nos últimos 15 anos, então os Estados Unidos têm com o Brasil superávit e não déficit. E uma palavra aos setores afetados. O governo terá um programa de apoio aos que aqui dentro estão labutando, trabalhando e que tenham aí problemas.
4: O governo dos Estados Unidos alegou que o Brasil teria tarifas injustas e cita o PIX como uma das justificativas para as taxas, além de questões relativas ao etanol, desmatamento ilegal e leis anticorrupção. O ministro do Desenvolvimento, Indústria e Comércio, Márcio Elias Rosa, comentou sobre o processo de negociação, indicando pontos que interferem na soberania do país.
6: Em todas as reuniões, nós discutimos claramente quais eram os pontos negociáveis ou inegociáveis. E aí eu chamo a atenção, porque tem algumas pessoas defendendo a posição dos Estados Unidos da América, eles pretendiam nada mais, nada menos do que a abertura de todo o mercado do setor químico, a redução a zero das tarifas dos bens industriais, o acesso ao mercado do setor automotivo norte-americano. É óbvio que nessas discussões de altíssimo nível técnico, nós precisamos deixar claro o tempo todo que o governo do presidente Lula e o governo brasileiro jamais celebrará hoje ou qualquer data, qualquer tipo de acordo que possa representar a violação dos interesses do país.
4: O ministro da Fazenda, Dario Durigan, destacou ainda que o governo estuda medidas de reciprocidade a partir da lei aprovada pelo Congresso Nacional.
7: A retomada do processo de reciprocidade, conforme determina a lei aprovada por unanimidade por todos os partidos políticos, por todas as lideranças políticas nacionais, nós seguiremos sem baixar a cabeça, sem nos dobrar

0: penal indevida. Com isso, nós não estamos dizendo que nós não estaremos abertos à negociação.
1: O Ministério da Fazenda já estuda como apoiar as empresas afetadas pelas tarifas através do programa Brasil Soberano. Reuniões com os setores envolvidos devem ocorrer já na próxima semana. Em 2025, apenas 15% de todas as exportações brasileiras foram destinadas aos Estados Unidos. O governo federal destacou que se mantém aberto para negociação com os norte-americanos. Da Rádio Nacional em Brasília, Gésio Passos.
2: A criação de um grupo de trabalho foi proposta pelo Conselho Federal da OAB, por meio da sua Comissão Nacional da Verdade da Escravidão Negra no Brasil. A ideia é investigar o destino do dinheiro depositado em cadernetas de poupança mantidas no acervo histórico da Caixa Econômica Federal, que pertenciam a escravizados e ex-escravizados durante o século XIX. A iniciativa busca colaborar com a investigação do Ministério Público Federal. Também vai apurar a preservação e o paradeiro de documentos. Os registros revelam nomes, profissões, endereços e transações financeiras de escravizados que conseguiram formar poupança antes da abolição. Embora a Caixa tenha informado que 158 cadernetas foram encontradas até o momento, o MPF afirma que 14 mil documentos do acervo histórico seguem sem tratamento adequado. Isso não quer dizer que se tratam de 14 mil novas cadernetas, mas que podem haver mais escondidas em meio aos documentos. Em nota, a Caixa afirma que reconhece a relevância histórica do seu acervo e preserva o patrimônio documental, buscando ampliar o conhecimento público sobre a documentação. Também informa que está em negociações com o Arquivo Nacional para curadoria, digitalização, preservação e publicidade desse acervo. O presidente da Comissão Nacional, Daniel Dias de Moura, explica que o grupo de trabalho atuará em duas frentes.
3: A nossa atuação nas investigações sobre essas poupanças, e em outros casos parecidos, como o caso do Banco do Brasil, tem duas frentes práticas. A primeira é atuar apoiando, né, o Ministério Público Federal no levantamento e no tratamento desses documentos, através desse grupo de trabalho. E segundo, buscar reparação efetiva, construindo teses jurídicas, trazendo grandes juristas, acadêmicos, possa ajudar na elucidação e, ao final, a gente ter elementos para reparar as famílias lesadas.
2: Segundo Daniel Dias Moura, é importante reaver esses documentos históricos.
3: A importância de reaver esses documentos históricos é imensurável. Nós estamos falando do suor, do sacrifício de pessoas escravizadas que, mesmo sob condições desumanas, conseguiram poupar recursos, que com a abolição não houve qualquer restituição. Então, resgatar essa documentação e trazer a verdade à tona com provas materiais é importante, né? E fundamental para a reparação histórica e econômica, que está muito atrasada em relação ao povo negro no nosso país.
2: O planejamento vai integrar mais comissões da OAB nos estados para atuar em rede e a aplicação da lei de 2003, que além de valorizar a identidade, a cultura e a história afrodescendente, torna obrigatório o ensino de história e cultura afro-brasileira nas escolas públicas e privadas. Sob supervisão de Leila Santos, da Rádio Nacional no Rio de Janeiro, João Barbosa.
4: O novo boletim Infogripe, divulgado nesta quarta-feira, aponta tendência de queda nos casos de síndrome respiratória aguda grave em quase todo o Brasil. A redução se deve principalmente à diminuição das internações pelo vírus sincicial respiratório, que afeta especialmente crianças de até 2 anos. Apesar da melhora, o número de casos graves por esse vírus ainda é alto. E alguns estados continuam registrando aumento, como detalha a pesquisadora da Fiocruz, Tatiana Portela.
5: Os únicos estados em que a gente ainda observa um crescimento dos casos graves são os estados da região sul, além de Minas Gerais e Maranhão.
4: Por outro lado, os dados já mostram sinais de interrupção do crescimento ou de queda no restante do país dos casos graves causados pelo sincicial. Ainda assim, o vírus responde por 57% dos diagnósticos de infecções respiratórias graves nas últimas 4 semanas. Para os idosos, a principal causa de óbitos continua sendo a influenza A. Mesmo com sinais de queda, os casos graves ainda permanecem elevados em Minas Gerais, Paraná e Roraima. Já a influenza B apresenta um aumento em algumas unidades da federação, como explica a pesquisadora Tatiana Portela.
5: Os casos graves por influenza B continuam aumentando em alguns estados da região Centro-Sul, como Distrito Federal, Minas Gerais, Rio de Janeiro, Rio Grande do Sul e Santa Catarina, mas já mostram aí sinal de interrupção do crescimento ou queda no Ceará, Goiás.

0: Goiás, Maranhão, Mato Grosso do Sul, Paraná e São Paulo.
1: Sobre a Covid-19, o estudo notou um leve aumento de casos no Amazonas, mas os índices de incidência ainda são considerados baixos. Em 2026, já foram notificados mais de 60 mil casos de síndrome respiratória aguda grave com diagnóstico positivo para algum vírus respiratório. Entre eles, cerca de 40% são vírus sincicial respiratório, 30% de rinovírus, 20% de influenza A, 4,5% de influenza B e 4,5% de Covid-19. Os pesquisadores da Fiocruz reforçam que, mesmo com a queda nacional dos casos de infecções respiratórias graves, é fundamental manter a vacinação em dia. Além disso, recomendam manter medidas de higiene, como lavar as mãos e cobrir o nariz e a boca ao tossir. Se houver sintomas gripais, a orientação é fazer isolamento ou usar máscara ao sair de casa. Da Rádio Nacional em Brasília, Oussama El Ghawri.
2: Novo medicamento aprovado nos Estados Unidos pode facilitar o controle do colesterol ruim em pacientes de alto risco cardiovascular. É o primeiro comprimido de uma classe de remédios que até agora só existia na forma injetável. Os estudos mostram que o tratamento é capaz de reduzir em até 60% os níveis de colesterol LDL. A expectativa é que a versão oral amplie o acesso à terapia e melhore a adesão ao tratamento. Na França, o parlamento aprovou a legalização da eutanásia em condições específicas. O procedimento será permitido para adultos com doenças incuráveis que sofram de forma insuportável e possam manifestar a decisão de maneira livre e esclarecida. A lei ainda será analisada pelo Conselho Constitucional francês, que poderá validar ou questionar partes do texto. O debate mobiliza parlamentares, médicos, entidades religiosas e organizações da sociedade civil. Na República Democrática do Congo, pacientes com ebola e profissionais de saúde fugiram de um hospital após a unidade ser invadida por uma multidão revoltada com a morte de uma mulher que havia procurado atendimento para dar à luz. O país enfrenta o 17º surto da doença, com mais de 2 mil casos confirmados e quase 800 mortes desde maio. As autoridades investigam o ataque, que evidencia as dificuldades para conter a doença em regiões marcadas pela insegurança e pela desconfiança da população. Pelo menos 11 pessoas morreram, entre elas várias crianças, em um incêndio que atingiu um orfanato na periferia da capital da Argélia. Outras 19 ficaram feridas. As causas do fogo ainda são investigadas. Testemunhas relataram que vizinhos e equipes de resgate precisaram romper as grades do prédio para salvar as vítimas. O primeiro-ministro argelino visitou os feridos e o presidente do país manifestou solidariedade às famílias das crianças que morreram na tragédia. Com informações da agência Reuters, da TV Brasil em Brasília, Maíra Heining.
3: A Confederação Nacional da Indústria manifestou nesta quinta-feira preocupação com o novo tarifaço de 25% anunciado pelos Estados Unidos. Segundo a entidade, a medida atinge 11 bilhões de dólares em exportações brasileiras, o equivalente a 26,2% de tudo que o país vende ao mercado americano. A CNI destacou que o governo dos Estados Unidos ampliou a lista de exceções, incluindo cerca de 450 novos itens, como ferro guza, hidróxido de alumínio e café solúvel, o que reduziu parte dos impactos inicialmente previstos. Mesmo assim, a entidade avalia que a sobretaxa compromete a competitividade da indústria nacional em um dos seus principais mercados. Para a gerente de comércio e integração internacional da CNI, Constanza Negri, a ampliação da lista traz alívio pontual, mas não resolve o problema de fundo.
4: A decisão do USTR em relação à investigação 301 muda o patamar porque, por um lado, uma série de produtos foram incluídos na lista de sanções, então se trata de, sem dúvidas, um alívio para aqueles setores que conseguirão não estar sujeitos a essa alíquota adicional. Mas quando nós olhamos de maneira agregada como um todo, continuamos com uma situação que causa muita preocupação para a indústria brasileira. em torno de 26% das nossas exportações continuarão sujeitas a tarifas adicionais.
3: Os setores mais impactados são madeira, minerais não metálicos e produtos químicos, todos com mais da metade das exportações sujeitas à sobretaxa. Segundo a CNI, 60,3% das exportações afetadas são bens intermediários utilizados pela indústria americana, o que também tende a elevar custos para as empresas dos Estados Unidos. O Brasil é o principal fornecedor dos americanos em 10 dos 13 produtos mais impactados pela medida, como compensados de madeira multilaminada e álcool etílico não desnaturado. Da Rádio Nacional em Brasília, Pedro Lacerda.
5: O Corpo de Bombeiros Militar do Amazonas deu continuidade nesta quinta-feira ao trabalho de resfriamento dos tanques da empresa Inova no Distrito Industrial de Manaus, após um vazamento de gás estireno ocorrido na quarta-feira. Segundo a corporação, um superaquecimento acionou as válvulas de segurança, evitando uma explosão. O vazamento provocou um forte odor de gás na região do Distrito Industrial e em bairros próximos. Por medida de segurança, 20 escolas estaduais e municipais tiveram aulas suspensas. 10 empresas do Polo Industrial da capital amazonense interromperam as atividades e liberaram os funcionários. Nesta quinta-feira, o secretário da Defesa Civil do Amazonas, Coronel Mauro Freire, informou que alertas foram enviados aos celulares da população como medida preventiva de segurança.
6: São alertas de orientação. Saiu no primeiro momento um alerta de atenção com relação ao gás que estava em vazamento e no segundo momento nós tivemos umas orientações que foram passadas pela Defesa Civil.
5: O comandante-geral do Corpo de Bombeiros Militar do Amazonas, Coronel Orleilso Muniz, afirmou que neste momento apenas vapores de água estão sendo liberados pelas escotilhas de segurança. Ele também explicou como será a atuação das equipes nas próximas horas.
7: O comitê de crise, ele vai se manter ativado e nós estimamos que o problema, ele será completamente resolvido em 24 horas.
5: O gás estireno é um produto químico incolor e com forte odor, que é utilizado na indústria como matéria-prima de plásticos, borrachas e resinas sintéticas, que podem causar irritações nas vias respiratórias e dos olhos, além de sintomas de tontura e fadiga. De acordo com a Secretaria de Estado de Saúde, 107 pessoas deram entrada em unidades de saúde em decorrência do vazamento de gás. Dessas, 103 já receberam alta, 3 permanecem internadas e uma morte está sob investigação. A recomendação é evitar permanecer nas proximidades das áreas industriais. Aos moradores da região, orienta-se a abrir as portas e janelas e desligar ventiladores e aparelhos de ar-condicionado para favorecer a circulação natural do ar. Da rede de rádio Encontro das Águas, Alfredo Azeli, para a Rádio Nacional.
3: O ministro das Relações Exteriores, Mauro Vieira, afirmou nesta quinta-feira que o novo tarifaço dos Estados Unidos contra produtos brasileiros não tem justificativa e foi aplicado por motivação política. Em pronunciamento após reunião com ministros no Palácio do Planalto, o chanceler classificou como inaceitáveis e ofensivas as declarações do secretário de Estado americano, Marco Rubio. O ministro Mauro Vieira criticou Marco Rubio por ter atacado de forma grosseira e arrogante o chefe de Estado de um país amigo, ao dizer que Lula e o governo brasileiro não negociaram com os Estados Unidos de boa fé. Nas palavras do chanceler brasileiro, o que realmente incomoda os Estados Unidos é o fato de o Brasil não ter cedido a exigências consideradas abusivas durante as negociações.
8: Claramente, o que incomoda o governo dos Estados Unidos é o fato do Brasil não ter se curvado às pretensões desmedidas e às demandas irrazoáveis apresentadas no curso das negociações. Cito como exemplo demandas de abertura total, irrestrita e exclusiva aos Estados Unidos de setores inteiros da economia brasileira, sem qualquer contrapartida para os produtos brasileiros.
3: Desde março de 2025, o governo brasileiro manteve mais de 30 reuniões presenciais, virtuais ou por telefone, nos níveis presidencial, ministerial e técnico, com autoridades norte-americanas. Somente entre Mauro Vieira e Jameson Greer e Marco Rubio foram realizados 11 contatos, incluindo as reuniões entre os presidentes Donald Trump e Luiz Inácio Lula da Silva. Vieira rebateu ainda as acusações americanas sobre o sistema PIX e o desmatamento florestal, classificando as alegações como absurdas e sem lastro na realidade.
9: As alegações e declarações de autoridades americanas sobre o PIX são descabidas. O PIX é uma infraestrutura pública de pagamentos criada pelo Banco Central e está disponível às instituições que atuam no Brasil. Não é sério falar em competição desleal gerada pelo PIX. As acusações sobre desmatamento também são absurdas. Todas as alegações dos norte-americanos para justificar a aplicação de tarifas não têm lastro na realidade.
3: O chanceler reiterou que não houve racionalidade na aplicação das tarifas e que a investigação surgiu para compensar uma derrota do governo americano na Organização Mundial de Comércio sobre tarifas unilaterais. A taxa adicional de 25% foi confirmada na noite de quarta-feira e entra em vigor em 22 de julho, afetando produtos como gasolina, etanol, açúcar e tabaco. O governo brasileiro afirmou que acionará a lei de reciprocidade contra a barreira comercial. Da Rádio Nacional em Brasília, Pedro Lacerda.
10: A Justiça Federal reconheceu a validade das resoluções da ANAC, a Agência Nacional de Aviação Civil, que permitem às companhias aéreas cobrar pelo despacho de bagagens. A decisão confirmou a autonomia da agência reguladora para definir essas regras. A sentença extinguiu uma ação civil pública ajuizada pelo Conselho Federal da Ordem dos Advogados do Brasil, que questionava dispositivos da resolução da própria ANAC, que regulamenta a cobrança por bagagem despachada. Na ação, a OAB sustentou que a agência estava excedendo suas competências ao autorizar a cobrança dentro da franquia mínima de bagagem nos voos, impondo desvantagem aos consumidores sem a devida contrapartida na redução do preço das passagens. O entendimento foi de que a via processual é inadequada para questionar a resolução e o processo foi extinto. Vale lembrar que, apesar dessa decisão, a Câmara dos Deputados aprovou projetos de lei para proibir a cobrança de bagagem de mão e restabelecer o despacho gratuito de até 23 quilos em voos domésticos. Agora, falta a apreciação pelo Senado. As regras da ANAC para bagagem estabelecem limites gratuitos para a cabine e permitem a cobrança para malas despachadas, variando conforme a classe e o destino. O passageiro tem o direito de levar até 10 quilos de bagagem de mão, sem qualquer custo extra. Da Rádio Nacional em Brasília, Ana Lúcia Caldas.
11: Os setores afetados pela tarifa extra de 25% dizem que a decisão é lamentável e que vai prejudicar exportações brasileiras para os Estados Unidos. A União da Indústria de Cana-de-Açúcar e Bioenergia afirmou em nota que a política brasileira para o etanol está alinhada às regras da Organização Mundial do Comércio e que não existe qualquer acordo bilateral para concessão de tratamento tarifário diferenciado ao etanol norte-americano. Além disso, o aumento da produção no Brasil é a principal razão para a redução na entrada do combustível dos Estados Unidos aqui. E ressaltou que, nesse cenário, o açúcar brasileiro está sujeito a tarifas e restrições de acesso impostas pelos norte-americanos. Também por meio de nota, a Confederação Nacional da Indústria apontou que as exportações brasileiras para os Estados Unidos já vêm caindo e a situação pode piorar. No primeiro semestre, 20 estados já reduziram as exportações. Desde 2025, as vendas para o mercado norte-americano caíram 13% por causa de tarifas adicionais. A Associação Brasileira das Indústrias de Calçados afirmou que a aplicação das tarifas é um retrocesso. O presidente executivo da entidade, Haroldo Ferreira, disse que a medida inviabiliza novos negócios e as exportações devem cair 7%.
12: Devemos negociar para conseguir que seja reduzida essas tarifas ou seja incluído na lista de exceção e não esteja essa tarifa, não seja imposta essa tarifa, bem como nós também estamos trabalhando com as nossas associações congêneres no mercado norte-americano.
11: Por outro lado, o café foi incluído na lista de isenções da tarifa adicional de 25%, decisão comemorada pelas entidades do setor. O diretor-geral do Conselho dos Exportadores de Café do Brasil, Marcos Matos, afirmou que foram centenas de reuniões para evitar as tarifas.
13: Com questionamentos em alto nível, com uma busca da compreensão da agregação de valor para a indústria americana, a partir dos cafés verdes, dos cafés solúveis, a estabilização de preços ao consumidor. Então isso para nós foi muito importante e nós notamos que esse trabalho trouxe resultados concretos. É um mercado nos Estados Unidos para o Brasil de 2 a 2,5 bilhões de dólares.
11: Outro produto que escapou das tarifas foi o mel orgânico, mas o trabalho continua, afirmou o presidente da Associação Brasileira dos Exportadores de Mel, Renato Azevedo.
14: A gente tinha uma estratégia aí de diversificação de mercado. Essa estratégia ela precisa ser mantida, né? Porque apesar da gente ter tido agora uma notícia boa, a imprevisibilidade é a marca do governo Trump, então a gente não sabe o que pode acontecer amanhã, mas definitivamente é um momento de muita alegria, é um momento de muita tranquilidade.
11: A exclusão dos quartzitos brasileiros da taxação foi comemorada pela Associação Brasileira de Rochas Naturais. No entanto, a entidade lembrou que mármores, granitos e ardósias ainda podem ser tarifados, prejudicando pequenas e médias empresas. A entidade ainda ressaltou que, apesar de os Estados Unidos serem o principal destino das rochas brasileiras, mais da metade das exportações, a relação está em queda. No primeiro semestre, o comércio encolheu 14,5%, efeito das tarifas principalmente. Da Rádio Nacional em Brasília, Gabriel Brum.
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16: Olá. Que bom ter vocês com a gente na nossa coluna Pequenas Conversas, onde falamos de uma fase maravilhosa do ser humano que passa. E não volta, né? Muitos pensam como eu, na idade adulta, nossa, eu era feliz e não sabia. Não sei. A ideia é que seja sempre uma continuidade. Então, quando falamos da infância e adolescência, falamos de uma base para a vida. E que serve de formação da personalidade de uma criança que depois vai ser adolescente e na idade adulta ele vai poder fazer alguns upgrades, mas a base está lá, por isso a importância que se sabe hoje do bem cuidar, da orientação, da presença de pai e mãe, desse figuras maternas e paternas que possam cuidar, orientar e dar bons exemplos. Se fala muito, então, da adolescência como um período difícil. Não precisaria ser. É de transição, com certeza, transição desse mundo da fantasia para o mundo adulto, onde muitas questões vão vir. E por isso, hoje até se diz, puxa, para um adolescente de 14, 15 anos, ele é bipolar. De jeito nenhum. Não se aplicaria nenhum diagnóstico de transtorno mental quando se tem na adolescência uma característica básica, que é as alterações do humor, a intensidade. E que bom poder ter essa intensidade do muito feliz quando algo dá certo, é para tristeza profunda quando se frustra algum desejo desse adolescente, ou ele não tem o sucesso que esperava, ou o sucesso que a família deseja dele. E isso nós temos que entender. Nem sempre um adolescente vai poder dar conta do que seu pai e sua mãe desejam. E o que desejamos? Acho que essa é uma boa pergunta. O que desejamos para os nossos filhos? O que desejamos que esse que está em transição possa vir a ser. Com certeza uma base já tem da infância, mas ali nós queremos que ele seja ótimo no estudo, sim, vai favorecer sua profissão, o seu futuro. Mas será que só isso? Podemos desejar muito que ele encontre um lugar onde ele se realize como pessoa, um lugar onde ele possa fazer uma escolha para a profissão que ele vai gostar de ter e estar nessa profissão todos os dias da vida. Podemos ajudar com que escolha companhias que sejam do bem, que sejam saudáveis e que mantenham essa companhia para suas vidas como um bom exemplo. Vamos pensar dessa coluna hoje, o que queremos para os nossos filhos, o que desejamos para o seu futuro, não apenas para hoje. Eu agradeço a atenção de vocês e espero todos na próxima coluna Pequenas Conversas. Até lá.
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17: A aposentadoria é resultado de décadas de trabalho e contribuição, mas muitos brasileiros acabam recebendo um benefício menor do que poderiam ou enfrentam atrasos na concessão por falhas que poderiam ser evitadas. Entre os erros mais comuns estão informações incompletas no cadastro do INSS, períodos de trabalho não reconhecidos e pedidos feitos no momento errado. Segundo especialistas em direito previdenciário, muitas pessoas acreditam que basta atingir a idade ou o tempo mínimo de contribuição para fazer o pedido. Mas antes de protocolar o requerimento, é importante conferir o CNSS, o Cadastro Nacional de Informações Sociais, que reúne histórico de vínculos e contribuições do trabalhador. A advogada previdenciária Débora Bueno, do escritório Melo e Furtado Advocacia, explica os riscos de pedir a aposentadoria sem antes revisar o CNS e toda a vida contributiva.
18: Muita gente acha que basta atingir a idade ou o tempo de contribuição e fazer o pedido, mas isso pode gerar problemas. Se o CNIS não estiver correto, o INSS pode deixar de considerar períodos de trabalho ou contribuições que não constam no sistema ou constam com pendência. Com isso, a aposentadoria pode ser negada ou concedida com um valor menor do que a pessoa realmente tem direito. Por isso, é fundamental conferir toda a vida contributiva antes de fazer o pedido.
17: Outro problema frequente é deixar de comprovar todo o tempo de contribuição. Trabalhos antigos, vínculos com documentação incompleta, períodos como servidor público, atividade especial ou trabalho rural podem não aparecer automaticamente nos registros, mas faz diferença no valor final do benefício ou até antecipa a aposentadoria. Débora Bueno destaca como esses períodos podem impactar diretamente o cálculo e a data de concessão.
18: Esses períodos podem fazer uma grande diferença. Quando conseguimos incluir um vínculo de trabalho que não está no sistema, reconhecer uma atividade especial ou comprovar um período rural, o tempo de contribuição aumenta. Isso pode antecipar a aposentadoria ou até garantir uma regra mais vantajosa, com um benefício maior. Em muitos casos, especialmente se os períodos são anteriores à reforma da Previdência de 2019, alguns anos reconhecidos podem mudar completamente a data da aposentadoria e o valor que será recebido.
17: Também é comum que o trabalhador peça a aposentadoria na primeira oportunidade, sem avaliar se aquela é a regra mais vantajosa. A advogada reforça que o planejamento previdenciário ajuda a identificar falhas, reunir documentos e escolher o melhor momento para fazer o pedido, evitando prejuízos permanentes.
18: O planejamento previdenciário serve justamente para mostrar qual é o melhor momento para se aposentar. São realizadas simulações em diferentes cenários e verificado quanto a pessoa receberia se pedisse o benefício agora ou daqui a algum tempo. Em muitos casos, esperar um pouco mais pode aumentar o valor da aposentadoria para o resto da vida. Então, o planejamento ajuda o trabalhador a tomar uma decisão mais segura e evita prejuízos que podem ser permanentes.
17: A orientação é analisar a documentação com antecedência e buscar informação antes de protocolar o pedido. Um erro no requerimento pode representar perdas mensais durante toda a vida do segurado. Repórter Flávia Consoli.
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17: A Ilha do Mel, no litoral do Paraná, vai receber um mutirão gratuito de castração de cães e gatos entre os dias 28 de julho e 1º de agosto. A ação deve realizar mais de 300 procedimentos em animais da comunidade local. O atendimento faz parte do programa Castra Pet Paraná e busca controlar a população de animais, prevenir o abandono e melhorar a saúde pública. Os tutores devem fazer o cadastro antecipado, seguindo as orientações repassadas pela organização. realização do mutirão. A Defesa Civil do Paraná emitiu um aviso para risco de ventos fortes até sábado, dia 18. Segundo o alerta, as rajadas podem passar de 70 km por hora em algumas regiões. O INMET também colocou 131 municípios paranaenses em alerta amarelo para vendaval. As áreas de maior atenção ficam no oeste e centro-sul, com risco de destelhamentos, queda de árvores e galhos e interrupção no fornecimento de energia. Em caso de emergência, a orientação é acionar a Defesa Civil pelo 199 ou o Corpo de Bombeiros pelo 193. Repórter Flávia Consoli.
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19: Moradores de Foz do Iguaçu terão mais uma oportunidade para se proteger contra a gripe neste sábado. A Secretaria Municipal de Saúde promove uma ação especial de vacinação das 8 da manhã ao meio-dia em 5 unidades básicas de saúde: São João, Três Bandeiras, Lagoa Dourada, Três Lagoas e Sol de Maio. A vacina estará disponível para toda a população enquanto houver doses em estoque. Para receber o imunizante, é necessário apresentar um documento com foto. Quem tiver a carteira de vacinação também pode levá-la para atualização. Além da vacina contra a gripe, as unidades também vão oferecer outros imunizantes do calendário de vacinação para crianças, adolescentes, adultos e idosos. A Universidade Estadual de Londrina, a UEL, abriu inscrições para cursos de idiomas presenciais e remotos oferecidos pelo Laboratório de Línguas, LabLínguas. Há vagas para aulas de alemão, espanhol, francês, inglês, italiano, japonês, libras, mandarim e português para estrangeiros. Os cursos são destinados à comunidade interna e externa da universidade e oferecem opções para diferentes níveis de conhecimento em formatos presencial e online. Os interessados devem consultar o cronograma, a disponibilidade de vagas e realizar a inscrição diretamente pelo sistema do LabLínguas. Repórter Jomar Valença.
20: Messi vai igualar um recorde histórico de Cafu e se tornar um dos únicos jogadores a disputar três finais da Copa do Mundo. O argentino já esteve nas decisões de 14 e 22 e agora chega ao final de 2026 contra a Espanha no domingo, 19 de julho, às 4 da tarde, em Nova Jersey, nos Estados Unidos. Cafu, no entanto, segue como o único atleta da história a jogar três finais consecutivas em 94, 98 e 2002. Outros nomes como Pelé, Ronaldo, Lothar Matthäus e Pierre Libarski estiveram em elencos que chegaram a três decisões, mas não entraram em campo em todas elas. Por aqui, o Operário mira o acesso à Série A em 2027 e pode fechar o primeiro turno da Série B com pontuação recorde. O Fantasma é o terceiro colocado com 31 pontos e ainda enfrenta o Sport e Ponte Preta antes da virada do campeonato. A meta traçada pelo presidente do grupo gestor, Álvaro Góes, é chegar aos 34 ou 35 pontos no primeiro turno e repetir uma campanha parecida no retorno para buscar a classificação. O Operário joga contra o Sport no sábado, dia 18, às 4 da tarde, na Ilha do Retiro, e depois recebe a Ponte Preta na quarta, dia 22, às 19h30, no Germano Krieger. Grande abraço para você, uma ótima sexta-feira, um bom fim de semana e até segunda. De Curitiba, Mauro Conte, com informações da Rede AERP.
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21: O Tribunal de Contas do Estado suspendeu concorrência eletrônica lançada por Curitiba. O objeto é a implantação do eixo BRT Leste-Oeste na capital. O valor estimado é de pouco mais de 94 milhões de reais. O TCE encontrou problemas no edital da licitação. Um deles, a classificação do objeto como obra comum de engenharia, o que é irregular. Como consequência, foi fixado o prazo mínimo de 10 dias úteis entre a publicação do edital e a abertura das propostas. Omar Nasser, do Tribunal de Contas do Estado do Paraná.
17: A Justiça Eleitoral do Paraná reforça a orientação para que eleitores atualizem o aplicativo e-título antes das eleições. A recomendação é fazer a atualização com antecedência, diretamente nas lojas virtuais Google Play e Apple Store, para evitar instabilidades perto do período de votação. O aplicativo facilita o acesso a diversos serviços eleitorais e pode ser usado como documento oficial de identificação no dia da eleição, por quem já possui cadastro biométrico. Entre as novidades estão o acompanhamento de requerimentos feitos pelo título NET, emissão de certidão de filiação partidária, geração de código de autenticação e sincronização automática de dados cadastrais. O presidente do TRE Paraná, desembargador Luciano Carrasco Falavinha Souza, reforça a importância de manter o e-título atualizado.
0: O Tribunal Regional Eleitoral orienta todos os eleitores a fazerem a atualização do e-título. É um documento oficial que serve como identidade para aqueles que fizeram como biometria. Lá você consegue fazer várias atualizações do sistema, locais de votação, tirar certidão de títulos, cadastro eleitoral e etc. É importante que todos façam essa atualização para que seja a eleição feita da melhor forma possível em outubro.
17: O aplicativo também passou a permitir a quitação de débitos eleitorais via PagTesouro, com pagamento por Pix ou cartão de crédito, além de melhorias no sistema de justificativa de ausência e integração do módulo boletim na mão. A orientação do TRE Paraná é que o eleitor confira o aplicativo no celular e faça a atualização o quanto antes. Repórter Flávia Consoli.
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17: Os agendamentos de exames médicos e psicológicos para renovação e emissão da CNH estão temporariamente suspensos no Paraná. Segundo o Detran Paraná, a medida ocorre após a redução no valor dos exames obrigatórios, que passaram a ter teto de R$ 180. Como parte das clínicas credenciadas não concordou com o novo valor, o sistema foi suspenso para adequação e credenciamento de novos prestadores. Ainda não há previsão de normalização. A CNHs vencidas a partir de 5 de junho terão validade ampliada até 9 de setembro de 2026. O Hospital Norte Paranaense Wompar, em Arapongas, realizou o primeiro transplante de válvula cardíaca pulmonar da sua história. O procedimento foi feito em um paciente de 44 anos, morador de Cambé, que já recebeu alta. O paciente tem tetralogia de Fallot, uma cardiopatia congênita complexa, e precisou substituir a válvula pulmonar. O Wompar é credenciado desde agosto do ano passado para transplantes de coração e válvulas cardíacas, e até de regionais de saúde, que somam cerca de 4 milhões de moradores em 212 municípios do Paraná. Repórter Flávia Consoli.
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17: Pessoas diagnosticadas com doenças graves podem ter direito à isenção do imposto de renda sobre rendimentos de aposentadoria, pensão ou reforma. A orientação é do projeto VSH Isenta, que atua para informar e auxiliar brasileiros que se enquadram nas condições previstas em lei. A advogada Larissa Reis explica que a isenção é um direito garantido pela legislação brasileira a pessoas com doenças graves. Segundo a advogada, esse direito também pode ser solicitado por brasileiros que residem no exterior, desde que atendam aos critérios legais.
1: A isenção de imposto de renda para pessoas com doenças graves é um direito previsto na Lei 7.713, de 1988. Ela beneficia aposentados, pensionistas e militares da reserva ou reformados que já sejam portadores de uma doença listada na legislação, como câncer, cardiopatia grave, Parkinson, esclerose múltipla, entre outros. Muitas pessoas acreditam que esse direito se perde quando passam a morar fora do Brasil, mas isso não é verdade. Se a pessoa continua recebendo aposentadoria ou pensão paga por uma fonte brasileira e preenche os requisitos legais, o fato de residir no exterior por si só não impede o reconhecimento da isenção. Mesmo morando no exterior, é possível buscar esse direito de forma judicial, representado por um advogado aqui no Brasil. Os principais documentos são laudos médicos que comprovem a doença, documentos pessoais, informe de rendimentos e documentos que demonstram o desconto de imposto de renda através da declaração de imposto de renda e contra-cheques mensais.
17: Entre as situações que podem dar direito ao benefício estão doenças como câncer, cardiopatia grave, Parkinson, esclerose múltipla, entre outras condições previstas na legislação. A análise depende da comprovação médica e da origem do rendimento recebido. Larissa Reis detalha o que prevê a legislação e explica como funciona o trabalho do projeto, voltado à orientação de pessoas que podem ter direito ao benefício, mas muitas vezes desconhecem essa possibilidade.
1: A legislação brasileira não faz distinção entre quem reside no Brasil e quem mora no exterior quando se trata desse direito. O que realmente importa é que o beneficiário receba rendimentos de aposentadoria, pensão ou reforma, sujeitos ao imposto de renda no Brasil e seja portador de uma doença prevista em lei. Além da suspensão dos descontos futuros, muitas pessoas também conseguem recuperar os valores que foram descontados indevidamente nos últimos 5 anos, sempre observados prazos legais. É um direito que muitas vezes acaba sendo desconhecido por brasileiros que vivem fora do país. Aqui na VSH, nós temos clientes brasileiros que residem fora do país e continuam buscando esse direito aqui no Brasil. Temos, por exemplo, uma cliente que reside em Nova York e é aposentada pelo INSS, possui VGBL e outras previdências privadas. Também atendemos clientes que residem em Portugal e em outros países. Esses casos mostram que o fato de a pessoa residir no exterior não impede, por si só, o reconhecimento da isenção. O que precisa ser analisado é se ela se enquadra nos requisitos da lei e quais rendimentos ela recebe no Brasil. A partir disso, é possível buscar a interrupção dos descontos e, quando for o caso, a recuperação dos valores pagos indevidamente.
17: O projeto reforça que cada caso deve ser avaliado de forma individual, com atenção à documentação médica e previdenciária. Além da isenção para os próximos pagamentos, em algumas situações também pode haver a possibilidade de restituição de valores pagos indevidamente nos últimos anos. Repórter Flávia Consoli.
2: Nos primeiros 7 meses de 2026, o número de pedidos de medidas protetivas feito por meio do aplicativo Maria da Penha Virtual do Tribunal de Justiça do Rio de Janeiro cresceu tanto que já se aproxima do total registrado em todo o ano passado. De janeiro a julho, 3.210 mulheres ameaçadas ou vítimas de agressões usaram o celular ou o computador para pedir proteção à justiça, enquanto que em todo o ano de 2025 foram 3.696 atendimentos. Mulheres de 21 a 40 anos concentram mais da metade do total dos pedidos, com 56,5%. Os dados do Observatório Judicial da Violência Doméstica e Familiar contra a Mulher também traçam um perfil do agressor nos casos registrados deste ano. Em 38,1% das ocorrências, ele foi classificado como violento, em 35,7% como controlador e em 26,3% o comportamento predominante foi de ciúmes excessivos. De janeiro até 15 de julho deste ano, a plataforma recebeu, em média, 459 solicitações mensais. Caso esse ritmo seja mantido até dezembro, a expectativa é de um crescimento de quase 50% em relação ao total registrado em 2025. O Maria da Penha Virtual foi criado em 2020, durante a pandemia, por estudantes da Universidade Federal do Rio de Janeiro. Na plataforma, a vítima preenche um formulário com dados pessoais, informações sobre o agressor e sobre a agressão sofrida, podendo anexar fotos e áudios como prova, e seleciona a medida protetiva da Lei Maria da Penha mais adequada ao caso. Ao final, o sistema gera automaticamente uma petição em PDF distribuída ao juizado competente com consulta disponível para a vítima. Denúncias de violência contra a mulher também podem ser feitas pela Central de Atendimento à Mulher no 180, em delegacias especializadas de atendimento à mulher e em delegacias comuns. Da Rádio Nacional no Rio de Janeiro, Cristiane Ribeiro.

0: São Luís do Maranhão, conhecida como a Jamaica brasileira, sedia o Reggae Raiz Intercâmbio Cultural, que reúne personalidades, artistas e pesquisadores que cultuam o movimento reggae no Maranhão e na Bahia. Cerca de 65 representantes do cenário do reggae baiano já estão na capital do Maranhão e vão participar até domingo do evento criado para fortalecer a relação dos dois estados que compartilham muitas conexões do ritmo jamaicano. Tanto no Maranhão quanto na Bahia, o reggae acabou ganhando suas particularidades em sonoridade, dança, dentre outras características, mas sem deixar de ser mais um ponto de resistência da identidade, da ancestralidade negra e da cultura afro no Brasil. Amantes do reggae, artistas, empreendedores, colecionadores de vinil, influenciadores digitais, coletivos e militantes da cultura regueira participam da programação, que inclui visitas ao Museu do Reggae, ao Mercado Público, à Praça do Reggae e aos tradicionais bares de radiola da capital maranhense, locais que contribuem com a preservação e a difusão da cultura regueira. A iniciativa do intercâmbio é encabeçada por Albino Apolinário, presidente do bloco Reggae o Bloco e fundador do primeiro bar de reggae do Pelourinho, e por Ademar Danilo, jornalista e diretor do Museu do Reggae do Maranhão. Neste sábado, os convidados baianos e o público em geral participam do Rasta Reggae Festival, na Nova Matuto Show, que recebe as bandas jamaicanas The Gladiators, The Gables, além da lenda do reggae, o também jamaicano Horace Johnson, que se apresenta pela primeira vez no Brasil. São Luís é reconhecida oficialmente por lei federal, publicada em 2023, como a capital nacional do reggae. Da Rádio Nacional em São Luís, Madison Euler.
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0: A temporada de avistamento de baleias jubartes no litoral brasileiro acontece anualmente quando elas deixam a região da Antártida e percorrem milhares de quilômetros até as águas quentes do Oceano Atlântico para procriar e cuidar dos filhotes. Entre junho e novembro, é possível ver milhares destes mamíferos gigantes na costa de várias cidades brasileiras. Em Salvador, o projeto Baleia Jubarte, em parceria com o Museu Náutico da Bahia, passou a oferecer mais um ponto de observação à distância no Farol da Barra. Os moradores e turistas poderão acessar as dependências do museu entre 9 da manhã e 5 e meia da tarde para observar as baleias que realizam espetáculos naturais de nado e mergulhos ao longo da orla soteropolitana com o auxílio de binóculos. O Alto da Torre do Farol fica estrategicamente na entrada da Baía de Todos os Santos, considerado pelos especialistas um excelente ponto de avistamento das jubartes, que na fase adulta podem atingir até 16 metros de comprimento, podendo pesar cerca de 40 toneladas. No museu, além de avistar baleias, o público poderá visitar a exposição Salvador das Baleias, que apresenta a relação da capital baiana com a espécie desde a caça predatória iniciada ainda no período colonial, trazendo também informações sobre pesquisas, características das baleias, conservação marinha e o turismo de observação. A mostra ficará em cartaz até 11 de outubro. Além da capital baiana, o projeto Jubarte tem pontos de observação, inclusive com passeios de barco, na Praia do Forte, Caravelas e Itacaré, na Bahia, além de Vitória, no Espírito Santo, e Ilha Bela, em São Paulo. Segundo o Instituto Baleia Jubarte, a espécie migra anualmente para os mares antárticos para se alimentar durante o verão e retorna para nossas águas no inverno e primavera para se reproduzir e cuidar dos filhotes. Uma jornada de ida e volta de quase 9 mil quilômetros, transformando o litoral brasileiro em uma vitrine natural para apreciá-las. Da Rádio Nacional em São Luís, Madison Euler.
2: O Rio de Janeiro vai intensificar o combate às organizações criminosas que atuam em áreas estratégicas da economia fluminense, principalmente no setor de combustíveis. Em reunião nesta quinta-feira, representantes do Ministério Público, da Secretaria de Estado de Fazenda e da Procuradoria-Geral do Estado definiram novas diretrizes de combate a grupos que utilizam estruturas empresariais de fachada para fraudar o fisco e distorcer a concorrência no setor. Um dos pontos centrais da nova política de enfrentamento é a retomada das atividades do Comitê Interinstitucional de Recuperação de Ativos, que reúne especialistas em diversas áreas de inteligência, investigação e recuperação de ativos. De acordo com o secretário de Fazenda do Rio, Guilherme Mercês, um dos objetivos da Força-Tarefa é o aperfeiçoamento dos mecanismos de atuação conjunta em diversas frentes de trabalho, especialmente no combate a estruturas empresariais voltadas à prática de fraudes em diferentes mercados, com destaque para o setor de combustíveis. O Procurador-Geral de Justiça do Estado do Rio de Janeiro, Antônio José Campos Moreira, ressalta que a atuação coordenada fortalece a capacidade do Estado de identificar os crimes, responsabilizar seus autores e proteger a ordem econômica. Da Rádio Nacional, no Rio de Janeiro, Solimar Luz.
3: Quando o médico solicita um exame de imagem, muita gente fica em dúvida sobre os efeitos da radiação. Há quem tenha receio, mas também quem admita não saber exatamente quais são os riscos. A aposentada Marise Santana é uma delas.
4: Eu fico preocupada que é muito que fica lá pedindo para poder ver se, como é que está aqui dentro, essas coisas todas. Dá uma preocupação. Agora eu não sei quais são os riscos mesmo, não posso falar porque eu não sei.
3: A cozinheira Ana Pereira também fica apreensiva.
5: Sim, principalmente exame de mão, que diz que faz mal. Muita radiação para o organismo.
3: Já a recicladora Tayana Bonfim diz que o receio surgiu depois de ouvir comentários sobre os possíveis efeitos da radiação.
6: Eu já vi muitas matérias falando sobre o químico que tem ali, né? É uma radiação que pode vir trazer até o câncer mesmo.
3: Segundo o médico radiologista João Rafael Carneiro, raio-x, tomografia e mamografia utilizam radiação ionizante. Já a ultrassonografia e a ressonância magnética, não.
7: O primeiro método de diagnóstico por imagem foi a radiografia e ele trouxe a possibilidade de a gente começar a ter diagnósticos olhando por dentro do corpo, vamos falar assim, sem precisar abrir, sem cirurgia. Porque antes dos métodos de imagem, você muitas vezes, para você ter um diagnóstico assertivo, você precisava fazer uma cirurgia para abrir e olhar. Cada vez que o exame de imagem vai evoluindo, hoje nós temos métodos com radiação, como radiografia, como tomografia, mamografia, mas também nós temos métodos que usam outros princípios físicos, como a ressonância magnética, como o ultrassom. Cada vez que o exame de imagem evolui, você precisa ser menos intervencionista para diagnosticar com precisão.
3: A exposição à radiação é avaliada caso a caso e segue rigorosos protocolos de segurança.
7: Porque a radiação ionizante pode sim causar mal ao ser humano, trazendo aí problemas de saúde como o câncer. Contudo, para isso acontecer, a gente tem que ter uma exposição a doses elevadas, que são doses, inclusive, que para a pessoa conseguir ter essa exposição, ela de fato tem que estar ali permanentemente exposta. Vou dar um exemplo. Uma dose considerada segura, em média, são 50 milisieverts em um ano. Resultado, uma tomografia de abdômen, a gente vai estar falando aí em menos de 10. Ou seja, eu teria que estar fazendo aí mais ou menos umas, no mínimo, 5 tomografias de abdômen no ano. Vou dar outro exemplo. Uma mamografia, em média, a gente está falando de 0,4. Então, 0,4, a gente tem que ter mais de 100 mamografias realizadas ao longo de um ano. Então, aí você pode colocar também raio-x, a gente teria que fazer mais de 100 raio-x por ano. Então, eventualmente, o paciente fazer um exame de imagem com radiação é uma prática médica considerada totalmente segura.
3: O maior risco pode ser adiar ou deixar de fazer um exame necessário.
7: Quando a gente deixa de estar fazendo um diagnóstico precoce, a gente muitas vezes está perdendo a melhor janela de oportunidade do tratamento. Então, se eu estou sentindo alguma coisa, procuro um médico bem capacitado, com conhecimento, para me indicar o exame assertivo.
3: Da Rádio Educador FM, diretamente de Salvador, Rafael Lopes.
8: A economia brasileira cresceu 0,1% em maio, de acordo com o IBCBR, índice do Banco Central conhecido como uma prévia do PIB. O resultado é menor que o de abril, mas segue no positivo após a queda registrada em março. Em maio, a atividade agropecuária caiu 1% contra a alta de 0,4% da indústria e de 0,1% dos serviços e da arrecadação de impostos. Em comparação com o mesmo mês do ano passado, a expansão foi de 0,8%. E nos últimos 12 meses, o IBCBR avançou 1,4%. O índice criado pelo Banco Central acompanha a economia mês a mês e ajuda a ter uma análise mais rápida da atividade. Ele complementa o dado oficial do PIB, Produto Interno Bruto, que é calculado pelo IBGE e divulgado trimestralmente. O PIB é a soma de todos os bens e serviços produzidos no país. Da Rádio Nacional em Brasília, Gabriel Brum.
9: Começam a valer nesta sexta-feira novas regras que tornam mais rígida a publicidade de bets, as apostas online no Brasil. Agora será obrigatório exibir alertas sobre os riscos associados ao jogo, de forma parecida com o que acontece nas propagandas de bebidas alcoólicas e cigarros. São frases de advertência como: Ministério da Fazenda adverte, apostar pode causar dependência, apostar faz você perder dinheiro, ou aposta não é investimento. As mensagens deverão ser exibidas na horizontal de forma clara e legível, ocupando no mínimo 10% da área do anúncio. As regras foram determinadas pelos Ministérios da Fazenda e da Justiça e Segurança Pública. Além disso, será considerada abusiva toda publicidade direcionada a menores de 18 anos. Está proibido ainda o uso de imagens, personagens ou linguagem que possam atrair esse público, assim como a veiculação de anúncios em ambientes como escolas e locais de atendimento infantil. Da Rádio Nacional em Brasília, Renato Ribeiro.
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Bom dia, uma excelente manhã de sábado pra você que tá comigo aqui nas ondas sonoras da Mundo Livre FM. Bora juntos? Sou Silvia Sprenger e trago o som do Ed Vedder para abrir os meus trabalhos, a maravilhosa Hard Sun.

0: Mundo Livre, sua atitude sonora, Diana Ross, I'm Coming Out, também Bonnie M, Rivers of Babylon. Nosso sabadão tá que tá, com muita música boa, e já já o nosso Mundo Livre Flow tá chegando, são 10 sons na sequência, e te conto que a gente vai abrir essa edição com Ramones. Uhul, fiquei feliz, você também, né? Ah.
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0: Mundo Livre, sua atitude sonora. Rosier to Sweet. E agora aqui no Flow tem Limp Bizkit.
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0: Mundo Livre, sua atitude sonora. Guns N' Roses, Welcome to the Jungle. Também Elvis Presley, Burning Love. É, nosso Mundo Livre Flow acabou, mas fica triste não, porque temos mais edições aí espalhadas, né, ao longo da programação desse sábado, sempre trazendo 10 sons incríveis pra você. E já já eu volto. Tem Blink-182 chegando.
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4: Bom dia, tudo certinho contigo? Tô na área, sou Silvia Sprenger. Bora juntos pra mais uma sequência cheia de música boa. Abrindo com Blink 182, I Miss You.

0: Mundo Livre, sua atitude sonora. Genesis passou por aqui com That's All, faixa que é de 1983 e trouxe uma pegada mais pop aí para as músicas da banda. E sabe que rendeu frutos, né? Essa virada aí pro pop, porque foi a primeira música a ficar no top 10 da parada aí nos Estados Unidos. Também curtimos o Lenny Kravitz e ele cantou pra gente Fly Away. Já já, The Who chegando aqui na programação.
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0: Mundo Livre, sua atitude sonora, Gorillaz com Feel Good Inc. Essa canção que é uma crítica à alienação da sociedade de consumo. Faixa que foi lançada em 2005, primeiro single aí do aclamadíssimo álbum Demon Days. E ainda ouvimos Rolling Stones com Angry aqui nessa sequência. Joan Jett and the Black Hearts estão chegando por aí com um hino do rock. Deixo aquela dica pra você, gosto de deixar essa dica. Já tome aquele gole d'água pra afinar sua garganta aí, né? Pra deixar tudo em ordem, pra você cantar a plenos pulmões, essa que tá chegando já já. Eu vou cantar junto por aqui, mas com o microfone fechado, tá bom?
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0: Mundo Livre, sua atitude sonora. Esse foi não sei se fala assim, Orville Richard Burwell. Ele que nasceu na Jamaica em 1968. E você, e eu também, né? A gente conhece esse cara muito bem como Shaggy. Cara com grandes sucessos aí, né, na sua carreira. Inclusive essa, acho que é a mais conhecida do Shaggy, Bombastic, que é boa demais. Também Skank nessa sequência, Três Lados. Já já é a hora do Ozão, como nossa ouvinte Ju Janhá, que sempre fala. Ela manda mensagem aqui no WhatsApp quando toca Ozzy. Então, chegou a hora do Ozão. Ele tá chegando aí já na nossa próxima sequência.
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0: Bom dia, bom dia, bom dia. Bom sábado para você que me acompanha aqui na Mundo Livre. Sou Silvia Sprenger, abrindo mais uma sequência. E chegou a vez dele, Ozzy Osbourne com Perry Mason.

0: som da Cyndi Lauper aqui na Mundo Livre, sua atitude sonora, Girls Just Want to Have Fun. E antes, Foo Fighters, com canção lá de 1999, é do terceiro álbum de estúdio da banda, o There's Nothing Left to Lose. A gente curtiu Learn to Fly, que é demais. Seguimos com a programação incrível aqui da Mundo Livre. Já já, Journey tá chegando por aqui.
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0: Mundo Livre, sua atitude sonora, Offspring, Why Don't You Get a Job? E também Creedence com Proud Mary, essa que é de 1969. Mas ela, essa música, ela de muito sucesso, né, com o Creedence. E ela ganhou uma releitura, gente, que aí transcendeu o mundo do rock, né? E foi também para o mundo aí do R&B, do soul, com a versão que Ike e Tina Turner fizeram um pouco tempo depois, ali em 1971, que é demais também essa versão, hein? Um arraso! Sim, gente, o Michael Jackson tá chegando. Quero dizer para você já se preparar para fazer até aquela coreografia, porque o rei do pop tá chegando, te convidando para dançar já já aqui na programação da Mundo. Bora!
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0: 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Eminem é o cara. Não sabia, gente, o nome original, o nome de nascença. Original não, né? O nome de nascença dele. Fui pesquisar. Você que é fã do Eminem, talvez já saiba, né? Eu não sabia que o nome dele é Marshall Bruce Mathers III, gente. Isso mesmo, esse famoso e respeitadíssimo rapper aí, né? Que trouxe pra gente aqui, ele, aliás, gente, é um dos mais influentes artistas de hip hop de todos os tempos, sabia disso? O cara é poderoso, hein? Então, ouvimos aí com ele Lose Yourself. E também, nenhum de nós, Camila, aqui nessa sequência. Já, Tears for Fears tá chegando.
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Bom dia, excelente manhã de sábado para você que tá comigo aqui na Mundo Livre, sua atitude sonora, sou Silvia Sprenger e abro mais uma sequência, só com música boa. Começando com Tears for Fears.

0: Mercado Livre, sua atitude sonora, Queen, Crazy Little Thing Called Love. Essa que é uma composição do Freddie Mercury. Agora pensa na cena, gente. Imagina você tá num hotel ali, né? E aí você vai tomar banho. E aí vem a inspiração para essa música. Sabe o que foi o que aconteceu com o Freddie Mercury nesse caso, né? E ele escreveu a música em cerca de 10 minutos, minha gente. Essa música deliciosa aí que tem essa pegada aí no estilo rockabilly lá dos anos 50. Também ouvimos aí o Blur com Coffee and TV. E seguimos por aqui. Vou trazer o White Stripes para você curtir junto comigo.
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6: Copa do Mundo sempre tenta emplacar uma música para chamar de sua. Em 2026, a oficial é Die Die, com Shakira e Burna Boy. Tem também DNA, o hino oficial da FIFA. Mas na hora que as seleções saem do túnel, quem tá botando moral é outra faixa. Serious, do The Alan Parsons Project. Ela nasceu em 1982 no álbum Eye in the Sky, sem pose de hit. Aí, em 1984, o Chicago Bulls adotou Sirius na entrada do time. Agora, na Copa, ela voltou gigante. Inclusive, Alan Parsons brincou que autorizou o uso da música bem feliz, porque desta vez ele tá sendo pago, diferente do que rolou com o Bulls. Música boa é assim, atravessa o tempo, muda de estádio e continua arrepiando. Então aumenta o volume pra ouvir Sirius.
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0: Mercado Livre, sua atitude sonora, Charlie Brown Jr., ela vai voltar, também os Doors com Light My Fire. Tá quase na hora do Rock and Run, já vou avisando aí pra você, se você se vestir adequadamente pro seu treino, sim, coloca uma roupa confortável, seu tênis, separa a garrafinha d'água e vem se exercitar comigo. Aliás, falando em roupa, esse é o nosso assunto dessa edição do Rock and Run, porque estamos aí no inverno, né? Aqueles dias frios, às vezes deixam a gente com preguiça de treinar e muito tem a ver com a roupa, porque a gente às vezes não coloca a roupa adequada e passa frio e às vezes até o contrário, passa calor, né? Tem jeito certo de se vestir sim para treinar no inverno e quem traz as dicas pra gente é o Renato Santini Maciel da loja Alta Montanha. Ele manja tudo disso e traz várias dicas bacanas pra gente. Já já no Rock and Run a partir das 10. Eu volto já trazendo Guns N' Roses.
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0: Aqui é Silvia Sprenger e esse é Rock and Run. Você tem entre os profissionais que te assessoram nos treinos o apoio de um fisioterapeuta? Se não tem, considere fortemente essa possibilidade. A fisioterapia esportiva auxilia muito na diminuição do risco de lesões e pode ajudar bastante também na melhora do seu rendimento. Ela trabalha com exercícios voltados ao ganho de mobilidade, flexibilidade, força muscular e controle neuromuscular.
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0: Livre, sua atitude sonora, mandei pra você em Nexus Disappear e ainda Barão Vermelho, puro êxtase. Agora sim, chegou a hora do nosso Rock and Run, sim, já depois do intervalo, trazendo muita música boa pro seu treino. E hoje, dicas espertíssimas pra você se vestir adequadamente pros treinos. Nessa época de frio, né, porque é muito fácil errar, ou você passa frio ou passa calor, mas tem técnica, né, tem o jeito certo de você se vestir, e quem traz todas as dicas pra gente hoje é o meu convidado, o Renato Santini Maciel, ele que é da loja Alta Montanha, então não perca, é já, depois de um rapidíssimo intervalo.
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0: Bom dia, excelente sábado pra você que tá comigo aqui na Mundo Livre FM. Sou Silvia Sprenger, a partir de agora pro Rock and Run. Vem treinar comigo? Bora, minha gente! Sim, temos muita música boa aqui programada pra você se exercitar, se movimentar. E um papo também muito bacana, porque a gente tá no inverno, né? Inclusive temos aí tido algumas ondas de frio e sabe que aquela preguicinha de treinar às vezes se abate sobre nós, né? E muito pode ter a ver aí com a roupa que você está usando no seu treino, porque a roupa certa te ajuda na friaca. Isso para você não passar frio e também para você não passar calor, são as duas coisas, né? Pois para trazer dicas bem bacanas, úteis e aplicáveis aí no seu dia a dia, eu convidei um expert no assunto que vai nos ajudar aí a gente escolher as roupas certas para fazer o treino. Renato Santini Maciel tá com a gente. Ele é da loja Alta Montanha, que inclusive é parceiro aqui do Rock and Run, e vem com dicas espertíssimas para você treinar nesse frio. Muita música boa, como já falei, e o nosso primeiro som vem para te aquecer, mas já chega com muita atitude, com os dois pés na porta também, de uma certa maneira, hein? Vou trazer para você curtir comigo aqui no Rock and Run Foo Fighters, The Sky is a Neighborhood.

0: demais o nosso Rock and Roll de hoje. Curtimos Depeche Mode com Something to Do, ainda Killers, Caution, Talking Heads, Lady Don't Mind, e Foo Fighters fez as honras hoje com o nosso sonzinho de aquece, The Sky is a Neighborhood. Corpo aquecido? Bora então acelerar esse treino? Olha, a gente vai ter muita música bacana por aqui hoje. Spoilers, queremos? Tá bom. Ó, teremos Rise Against ainda hoje, Nirvana também, tem L7, muita coisa legal. E o nosso papo de hoje está muito interessante, inclusive para você aplicar aí no seu dia a dia, viu? Porque a gente está no inverno e às vezes na hora de treinar bate aquele frio, aquela preguiça, e muitas vezes tem a ver com a roupa, né? Porque você acaba passando frio ou calor, né? Se veste demais e passa calor, e aí você já dá aquela preguiça na hora de treinar, né? Pensa, poxa, mas né, eu não acerto a roupa, aí ou eu passo frio, eu tenho que ficar carregando roupa depois. Calma, gente, tem o jeito certo de se vestir nessas situações. E o Renato Santini Maciel, nosso convidado de hoje, vai trazer todas as dicas. Ele que é da loja Alta Montanha e bate um papo com a gente. É já depois de um rápido intervalo. Segura aí.
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3: Muito bem, estamos de volta com o Rock and Roll aqui na Mundo Livre FM. Estamos em pleno inverno, inclusive, né, gente, enfrentando aí algumas ondas de frio. E é inegável que a preguiça de treinar se abate sobre muita gente quando a friaca aperta, né? Vou dizer por mim mesma que eu tenho falhado um pouco nos treinos. Mas será que tem como driblar esse frio aí, sair para treinar com a roupa certa? E a roupa certa quer dizer o quê, né? Não passar frio, mas também não passar calor, não é? Para ajudar a gente a se vestir da forma correta nos dias frios, chamamos quem entende do assunto. Tô aqui com o Renato Santini Maciel, da loja Alta Montanha, que inclusive é parceira aqui do Rock and Run. Renato, prazerzaço ter você com a gente, tudo bem?
4: Bom dia, Silvia, tudo bem?
3: Tudo
4: bom,
3: beleza.
4: Dia, ouvintes da Mundo Livre também. Hoje vamos tentar ajudar vocês aí a se manter aquecido da forma correta no inverno.
3: Bora lá. Antes eu vou perguntar pra vocês, tem falhado nos treinos assim como eu? Tá fazendo tudo certinho mesmo com a friaca, às vezes aquela chuvinha?
4: Como eu tenho treinado mais na academia, tá sendo mais fácil, mas treinar na rua é um pouco mais difícil.
3: É, o outdoor é mais difícil, né? Renato, meu querido, nós que frequentamos as montanhas, né, a gente utiliza muito aquela técnica das camadas. Bora explicar pra galera como é que funciona essa técnica e qual a tua dica de ouro aí pra gente? Vamos, claro, né, falar bastante sobre isso, mas de que forma você começa o nosso papo aqui?
4: Certo, Silvia. Então, acho que pra começar, nós temos que explicar um pouco, antes de começar a falar das roupas e das camadas em si, nós temos que explicar um pouco sobre o corpo humano, né?
3: Tá.
4: Não sou nenhum médico, nem biólogo aqui pra explicar de forma bem precisa, mas simplesmente a gente tem que entender que o corpo humano, ele funciona como uma máquina biológica.
3: Uhum.
4: E assim como qualquer máquina, ele esquenta,
3: uhum,
4: né? Durante uma atividade mais intensa, ele esquenta ainda mais.
3: É verdade.
4: Então, saber que tem essa variação térmica é importantíssimo.
3: Uhum.
4: E nós temos também que lembrar que o ambiente externo sempre está tentando equilibrar a temperatura com os demais objetos, nisso o corpo humano, né?
3: Uhum.
4: Então, se o ambiente externo estiver frio, ele vai tentar tirar o calor do seu corpo para equilibrar a temperatura.
3: Ok.
4: Falando nisso, né? Então, a gente pode começar aqui dividindo, né? Que depende da intensidade da atividade que você vai fazer. Se vai ser uma atividade de caminhada na cidade, ou se vai ser uma corrida no parque,
3: uhum,
4: ou se você vai subir uma montanha. Isso vai definir que tipo de roupa você vai utilizar.
3: Perfeito.
4: Lembrando que a previsão do tempo, né, e a temperatura externa é importantíssima também para você escolher o que, que você vai estar,
3: uhum,
4: utilizando.
3: Aí é só ouvir aqui a Mundo Livre, a gente, uhum, sempre traz aqui a previsão.
4: É isso.
3: Boa.
4: Mesmo.
3: E aí,
4: Renato? E aí, falando sobre as roupas, né? Então, o que, que é o sistema de camadas? Basicamente, é uma forma mais prática de você se proteger do ambiente externo, né? Do frio ou até mesmo do calor, utilizando essas três roupas que seriam essenciais para isso, né? O que, que seria? Então, a primeira camada, você tem a segunda pele, que pode ser ou uma camiseta convencional dry, né? Que as pessoas conhecem mais como dry,
3: uhum,
4: ou de poliamida, de poliéster, que respira mais.
3: Uhum.
4: Mas quando a gente fala de inverno, nós estamos falando da segunda pele, que ela é um pouquinho mais grossa, né?
3: Ah, tá.
4: A função dela, basicamente, é fazer a regulação do suor, né? E criar aquela camada que o vento e o frio ali não entrem em contato direto com a pele.
3: Tá.
4: Então, ela precisa que, quando você estiver caminhando, estiver fazendo sua atividade, ou até mesmo parado, ela tire o suor do seu corpo, pois o suor em contato com o frio, ele esfria ainda mais o corpo, né?
3: Verdade,
4: Uhum. E a segunda camada é essa camada de aquecimento, que a gente chama, né? Ela pode ser uma jaqueta, ou vou utilizar até um modelo que as pessoas conhecem bastante, que é o moletom. Mas, quando nós falamos de roupa mais técnicas, nós estamos falando do fleece, uma jaqueta de pluma sintética ou jaqueta de pluma de animal também, né? Uhum. Geralmente de pena de ganso ou de pato.
3: Tá.
4: Qual que é a função dessa segunda camada? Ela é fazer o aquecimento. Mas como eu expliquei no início, né? O aquecimento vem do corpo e não da jaqueta. Quando você fala, nossa, essa jaqueta é quentinha. Na verdade, não é que ela é quentinha. É que ela protege melhor o teu corpo ali, fazendo com que o suor que você gera naturalmente se mantenha ali entre o teu corpo e a jaqueta. Então, você tem essa sensação de calor, né?
3: Aham, que legal, tua explicação ótima.
4: E a terceira camada, né? Então, nós tivemos a camada ali de contato com a pele, que libera o suor, a segunda camada, que é a camada de aquecimento, e a terceira camada é a camada que protege você do ambiente externo, propriamente dito, né? Que seria o quê? O vento e a chuva. Ou no caso, né, de pessoas que às vezes vão correr de manhã e não tá chovendo, mas um orvalho, né? Aquela umidade do ar.
3: Típico demais do nosso Paranazão, né?
4: Exato. Geralmente essas jaquetas, elas são divididas em dois tipos, né? Nós temos a jaqueta anorak, que é uma jaqueta impermeável, mais forte. E nós temos também a jaqueta corta-vento, que ela serve simplesmente para cortar o vento, né? Ela não tem uma impermeabilização, então a água vai passar, mas... Como é o normal da cidade, a gente ser um pouco... buscar mais o conforto, né? Então, quando não tá chovendo, não vou. Mas se de manhã tiver um ventinho ali mais frio, eu só coloco um corta-vento e resolve, né?
3: Uhum. Aliás, quase todo corredor tem um corta-vento, né? Acho que esse é um acessório meio básico dos corredores, né? Que bom!
4: E na verdade, assim, hoje as provas de corridas maiores, né? Quando a gente fala de ultramaratona, um item essencial é o corta-vento, né? Verdade. Você precisa ter um corta-vento.
3: É obrigatório, né?
4: Exato.
3: Aliás, quem vai pra montanha também é obrigatório,
4: sim,
3: né? Vai só passear, ali dar um rolê na montanha, tem que levar, né? Já vi gente passando altos perrengues aí sem o corta-vento.
4: Sim.
3: Muito bem, então da cintura pra cima já estamos vestidos,
4: sim,
3: adequadamente, né? Da cintura pra baixo vai mais do gosto do freguês, você acha? Se é calça, se é bermuda?
4: Um outro ponto que eu acabei esquecendo de comentar aqui é que a parte biológica também ela influencia se você é homem ou mulher, né?
3: Uhum.
4: E também vai ter a questão com o peso ou até mesmo o metabolismo da pessoa, né?
3: Ah.
4: Que vai aquecer mais ou menos.
3: Tá.
4: Quando a gente fala da parte superior, que é a parte do tronco, acaba que funciona da mesma forma para todo mundo. Mas com todos esses anos de prática, já atendendo pessoas aí, né, pela alta montanha, para levar para expedições até o Everest, a gente consegue entender que muda muito de pessoa para pessoa.
3: Nossa.
4: Então, por exemplo, nós vemos nos atendimentos muito mais mulheres que comentam assim, nossa, eu tenho muito frio no pé ou muito frio na mão. E aí ela precisa, por exemplo, não só utilizar uma luva mais grossa, mas às vezes usar o sistema de camada na própria mão. Então, uma luva segunda pele e uma luva que seja já corta-vento e aquecimento junto.
3: Já passei por isso.
4: Exato.
3: Sem ir para Everest.
4: E outro ponto que acontece muito também em Curitiba, eu acho que isso é bem forte, né? Que eu lembro dos meus tempos de colégio que minha mãe falava assim, não, coloca duas calças, né? E então, assim, a gente tem muito esse hábito aqui em Curitiba de colocar tanto as duas calças quanto as duas meias, né?
3: Verdade.
4: Mas hoje existem tecnologias que facilitam isso, né? Que é você ter uma segunda pele de calça e também na meia a gente tem as meias liners, que são basicamente meias segunda peles que aumentam ali a potência de aquecimento para que você não precise ficar tão volumoso, né? Que dificulte a mobilidade.
3: Fica difícil daí de colocar o tênis.
4: Exatamente.
3: Né? A bota, enfim.
4: E principalmente se você usa um tênis no tamanho do seu pé, colocar duas meias fica até um problema.
3: É verdade.
4: Então você consegue combinar, né? Tanto na calça que... geralmente nas pernas as pessoas não sentem tanto frio. Não é um membro assim que você vê relatos das pessoas falando, nossa, sinto muito frio na perna. Então geralmente na perna você vai ter uma segunda pele quando tá muito frio e uma calça convencional, né? Pode ser o jeans para o dia normal ou uma calça mais leve para caminhadas ou até mesmo shorts ali para corrida, em conjunto com uma segunda pele. E na meia também existe isso, né? Lembrando que a terceira camada que a gente falou de impermeabilização e proteção seria o tênis na questão do pé E na calça existem esse tipo de calça que geralmente você vai ver mais em motoqueiros, né? Que é o pessoal verdade. Que acaba utilizando para quando tá chovendo. Mas não é normal ver no dia a dia. Né? Então, existem sim os mesmos sistemas de camada que existe na parte do tronco. Também existe nas mãos, nas pernas e nos pés.
3: Que legal, Renato. Nossa, estamos vestidos já e prontinhos aqui, né? Agora, tá quase acabando o nosso tempo já, hein? Mas não dá para não falar da cabeça, né? Porque as extremidades sempre a gente tem que estar com elas bem aquecidas, né? E aí, para isso, tem uma infinidade de opções, né? Bandanas, toucas, o que que você recomenda aí pra
4: gente? Isso, você pode da forma mais, né? Por exemplo, se você é um corredor, por exemplo, você vai suar muito mais. Então, uma bandana ali que proteja um pouquinho, mas ela não é tão grossa, funciona super bem.
3: Uhum.
4: Agora, se você vai fazer uma caminhada ou utilizar na cidade, onde que você pegue bastante frio na cabeça, um gorro, uma touca vai funcionar tranquilamente.
3: Uhum.
4: Lógico, né? Daí não existe um sistema de camadas para cabeça, porque a gente já tá falando da própria pele com o cabelo, né? E mais o gorro. Lógico,
3: uhum.
4: Se for uma pessoa que não tenha, seja calva, etc., e queira utilizar uma bandana com o gorro, tranquilamente, né?
3: Uhum.
4: Mas
3: até um bonezinho também, para quem é muito
4: Exato.
3: Calorado, já é melhor do que nada,
4: Exatamente.
3: Né? Um bonezinho, né?
4: Exato.
3: E essas bandanas a gente chama de buff também, né? Porque o pessoal às vezes pensa em bandana, aquelas que você amarra, mas tem aquele tubo, né? Eu não sei
4: Isso.
3: qual é o nome oficial. Daquilo.
4: Na verdade, o nome mesmo oficial é bandana.
3: É mesmo, bandana
4: é mesmo. Mesmo nome da bandana que é com as pontas soltas, né?
3: Tá.
4: A Buff é uma marca internacional que,
3: tá.
4: como ela foi a pioneira a criar esse tipo de produto, as pessoas utilizam ali o nome.
3: Virou tipo a maisena, assim, né?
4: Exato.
3: Mas o nome oficial então é a bandana.
4: Exato.
3: Eu acho super prático, até dá pra colocar como touca ou então no pescoço.
4: Sim, como
3: enfim,
4: cachecol.
3: Como balaclava, uhum. tem N opções.
4: Exatamente,
3: né,
4: é um produto bem prático e assim, tem um custo é bem baratinho, é um produto
3: Legal.
4: Bem baratinho.
3: Legal. 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
3: Perfeito, Renato. Bora então seguir essas dicas e não dá pra deixar de treinar, né? Seja outdoor ou indoor, a gente tem que se movimentar, né, Renato?
4: Isso mesmo, não pode parar.
3: Valeu, muito obrigada então por esse papo. Que bacana, hein, gente? Conversamos hoje com o Renato Santini Maciel, ele que é da loja Alta Montanha, inclusive parceira aqui do Rock and Run, hein? E ele trouxe dicas bem legais aí pra gente se vestir da forma correta nos dias frios. Não passa nem frio, nem calor, né? Bom demais. E seguimos por aqui no Rock and Run, claro, com mais música boa, pra te aquecer sempre aí nos treinos. Vem com a gente.

0: Demais, som do L7 aqui no nosso Rock and Run Shit List. E ainda por Jump com Mind Your Manners. Pedradas aí pra você, hein? A gente segue na mesma pegada na próxima sequência, que é a última do Rock and Run. Até porque eu vou trazer Nirvana, não perde.
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0: Sim, sim, esse é o Rock and Roll aqui na Mundo Livre. Bora pra nossa última sequência? Gente, quero te lembrar, preciso te lembrar que o Rock and Roll tá disponível em podcast pra você. Então você pode ouvir novamente o programa inteiro com as músicas e o nosso papo de hoje, que é utilidade pública, vamos dizer, né? Porque o Renato Santino Maciel, da Alta Montanha, contou pra gente aí sobre a forma correta da gente se vestir nesses dias frios, pra gente ficar bem aquecido, mas também pra não passar calor, né? Dicas muito boas, vale para quem vai treinar, para quem vai para montanha, né? Para quem tá na cidade também, né? No seu dia a dia, dicas muito bacanas. Perdeu? Vai lá no nosso aplicativo, se encontra lá na aba Podcasts do Rock and Run e no nosso site também, inclusive, tá? Dá uma conferida por lá, encaminha para quem você quiser também. Agora sim, seguimos por aqui com Nirvana abrindo nossa última sequência aqui de Rock and Run com Smells Like Teen Spirit.

0: Aí sim, em Rise Against, pra encerrar nosso Rock and Roll de hoje, Satellite. Ainda The Warning com Que Mas Quieres? Red Hot Chili Peppers, By The Way. Lá no começo da sequência, Nirvana mandou pra gente Smells Like Teen Spirit. E aí, curtiu essa edição do Rock and Roll? Sentiu falta de algum som? Muito fácil, pode resolver isso mandando uma mensagem aqui no WhatsApp da rádio com a hashtag Run, dizendo que som você curte para fazer seu treino. Ou então vai lá no nosso Insta, @rockandrunmundolivre. Por lá você manda também sua sugestão. E sim, esse som pode estar aqui no programa, talvez já na semana que vem, não é não? Gente, obrigada pela companhia. Sou Silvia Sprenger, esse é o Rock and Run, que volta no próximo sábado, tá bom? Beijo para você, bons treinos, bom fim de semana. E até.
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Oiê, muito bom dia, ótimo sábado, ótimo fim de semana. Por aqui sou eu, Flávia Rocha, chegando para te acompanhar neste sábado ensolarado em Curitiba. Bora começar com AC/DC.

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0: Mundo Livre, sua atitude sonora com Lenny Kravitz Again, Eric Clapton e a belíssima Change the World, também a nova dos Rolling Stones, In the Stars, fechando a minha primeira sequência neste sabadão de muita sonzeira boa pra animar o seu fim de semana. Bora seguir comigo por aqui, agora 11 horas e 22 minutinhos, te espero já já com o som clássico do Pink Floyd.
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0: Nos embalos de sábado aqui na Mundo Livre com Bee Gees, Stay na Live. Antes rolou Banda Surto, lembra dessa? A Cera. Esse som aí foi grande sucesso no ano, nos anos 2000, lá no comecinho, né, da década 2000, 2001. E o Surto era uma banda formada em Fortaleza, né, que teve esse grande hit aí, A Cera, o famoso Me Pirou Cabeção. Muita gente, inclusive, na época achava que era Charlie Brown Jr., né, tinha ali uma certa semelhança. Bom, e aí a gente ouviu também por aqui Ramones, Pet Sematary. Ótimo sabadão pra você. Já já eu volto com The Doors e outros sons.
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0: Aí na Mundo Livre, 21 Pilots, Redance, Kid Abelha, Como Eu Quero, também Maroon 5, This Love, You Too, Mysterious, Sways, meio-dia e 3, bom sabadão pra você que tá comigo, Flávia Rocha aqui na Mundo, eu volto já já com mais sonzeira. 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

0: Demais, aqui na Mundo Livre, sua atitude sonora, esse som que os nossos ouvintes adoram demais. Um dos maiores clássicos, né, do rock progressivo, do hard rock, lançado pelo Kansas em 1976, Carry On My Wayward Son. Também ouvimos Raulzito, Por Quem Os Sinos Dobram, e Peter Bjorn and John com Young Folks. Agora é meio-dia 26.
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0: Michael Jackson aqui na Mundo Livre, Thriller, o cara que quebrou recordes, segue quebrando recordes mesmo agora em 2026, né? Impulsionado pelo seu filme, a cinebiografia Michael, que já é aí o filme mais assistido, né? A cinebiografia mais vista aí no cinema. E já passou de $1 bilhão em bilheteria. E quem assistiu aí a cinebiografia do Michael, ficou aquele gostinho de quero mais no final, né? Pois é, já foi confirmada a sequência da história aí, a parte 2 da cinebiografia do Michael. Mas a previsão de lançamento ficou praticamente ali só para 2028 ou talvez 2029. Então teremos que esperar mais um tempinho. Seguimos juntos aqui na Mundo Livre nessa tarde de sábado. Já já tem mais sons para você curtir. Vai rolar Bon Jovi e muito mais.
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0: Aí no Mundo Livre, o Rapa, Reza Vela, também são do Supergrass, All Right e Bon Jovi, Living on a Prayer. Uma hora em ponto, bom sabadão pra você, 18 de julho. Aproveita muito o seu fim de semana, já já eu volto com mais.
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Seguimos juntos por aqui, Flávia Rocha te acompanhando neste sabadão na Mundo. Bora lá para 1993 do álbum Pablo Honey, Radiohead. E essa é Creep.

0: Mundo Livre, sua atitude sonora. É, tem gente que começa cedo aí no mundo do estrelato musical. Isso aí é o Shane Michael Booth, conhecido como Somber. O nome artístico do cara de 20 aninhos. Cantor, compositor, produtor musical americano e já é uma das grandes revelações do pop alternativo e do indie rock, graças a esse som aí que a gente ouviu, Back to Friends, novidade aqui na programação da Mundo. Também rolou Gorillaz, Orange County, Nickelback, Rockstar. Agora 1:22.
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0: Demais! E Steve Ray Vaughan, Pride and Joy. Que tal, hein? Sonzeira boa, bluseira bacana demais aqui no Flow pra você curtir neste sabadão. Também Supertramp, The Logical Song, Sugar Ray, Someday, Cássia Eller, Malandragem. 10 sons direto, tá rolando por aqui mais uma edição do Mundo Livre Flow. Sem intervalos, 10 músicas sem intervalos pra você. 1h44, a gente segue agora com Red Hot Chili Peppers, Snow Hail.
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0: Mundo Livre, sua atitude sonora. Adoro esse som, The Darkness, I Believe in a Thing Called Love. Pra fechar essa edição do Flow, também rolou Rush, A Pedrada, Tom Sawyer e Detonautas, Rádio Love Nacional. 2:04, bom sabadão, bom fim de semana. Bora aproveitar o fim de semana na companhia da Mundo Livre. Já já tem mais sons pra te acompanhar.
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4: Aqui é Silvia Sprenger e esse é Rock and Run. Você tem entre os profissionais que te assessoram nos treinos o apoio de um fisioterapeuta? Se não tem, considere fortemente essa possibilidade. A fisioterapia esportiva auxilia muito na diminuição do risco de lesões e pode ajudar bastante também na melhora do seu rendimento. Ela trabalha com exercícios voltados ao ganho de mobilidade, flexibilidade, força muscular e controle neuromuscular.
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0: Green Day na Mundo Livre, Holiday, John Lennon com Imagine. E também rolou os Paralamas do Sucesso uns dias. 2h21, quero aproveitar para te fazer aquele convite, né? Amanhã, domingão, tem Contra Capa, às 10 da manhã por aqui, trazendo tudo sobre clássicos vinis aí da história da música. E amanhã a gente vai curtir Evanescence, o álbum de estreia da banda lá de 2003, Fallen. Às 10 da manhã, te espero no Contra Capa com Evanescence, amanhã, domingão.
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0: Mundo Livre, sua atitude sonora com Muse, Supermassive, Black Hole, Engenheiros do Havaí, Negro Amor. 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

0: Demais, esse contrabaixo é muito legal, né? The Pretty Reckless, When I Wake Up, pra fechar meu horário neste sabadão, 18 de julho. Valeu, gente, pela companhia. Eu, Flávia Rocha, tô indo nessa e te espero amanhã às 10 da manhã aqui na programação da Mundo com o nosso contracapa e o álbum Falling do Evanescence. Te deixo agora com Diana Vieira e segue, claro, curtindo a Mundo Livre, aproveitando esse sábado lindo de sol e aproveita muito o seu fim de semana, hein? Fica bem, tchau, tchau.
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Olá, uma excelente tarde. Bom sábado, 18 de julho. Estamos juntos novamente nas ondas sonoras da Mundo Livre. E agora é comigo, Diana Vieira, sua companheira em mais uma tarde por aqui. Bora abrir hoje com Pearl Jam, Given to

0: Mundo Livre, sua atitude sonora. Midnight Oil, Beds Are Burning, com U2, Beautiful Day. E eu estou só chegando com muito boa música para a sua tarde, sabadão 18 de julho. Então não saia daí, que na sequência já chega por aqui nosso Mundo Livre Flow. E aí já sabe, né? São 10 sons direto, sem pausa, não vai perder.
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0: Mundo Livre, sua atitude sonora. Lenny Kravitz, It Ain't Over Till It's Over. Imagine Dragons, Demons. E seguimos com o nosso flow. Por aqui não para. 10 sons direto. Iron Maiden chegando agora com Run to the Hills.
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0: RS Mundo Livre, sua atitude sonora. Fastball, pra fechar essa edição do Flow The Way. E curtimos juntos também Shocking Blue com Venus. Minha gente tá sabendo, né? 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Voltamos!
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De volta com a programação da Mundo Livre, sua atitude sonora. Eu sou Diana Vieira, tô contigo, te levo até às 7 da noite. Bora! Chegando por aqui, som do Counting Crows, Accidentally in Love.

0: Mundo Livre, sua atitude sonora. Você curtiu junto comigo o som do Alice in Chains, Man in the Box, ainda rolou som mais recente aí do Foo Fighters, Unconditional. E na volta do break, tá chegando o som do Kiss. Não perca, hein? Segura aí que eu volto já.
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3: Copa do Mundo sempre tenta emplacar uma música para chamar de sua. Em 2026, a oficial é Die Die, com Shakira e Burna Boy. Tem também DNA, o hino oficial da FIFA. Mas na hora que as seleções saem do túnel, quem tá botando moral é outra faixa. Serious, do The Alan Parsons Project. Ela nasceu em 1982 no álbum Eye in the Sky, sem pose de hit. Aí, em 1984, o Chicago Bulls adotou Sirius na entrada do time. Agora, na Copa, ela voltou gigante. Inclusive, Alan Parsons brincou que autorizou o uso da música bem feliz, porque desta vez ele tá sendo pago, diferente do que rolou com o Bulls. Música boa é assim, atravessa o tempo, muda de estádio e continua arrepiando. Então aumenta o volume pra ouvir Sirius.
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0: Mundo Livre e sua atitude sonora. Você curtiu Audioslave, Be Yourself. Antes, Nat Roots, Exército da Paz. Seguimos, minha gente, na volta. Tem ainda som do Coldplay. Vai rolar Red Hot Chili Peppers. Fica aí comigo.
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0: Aí no Mundo Livre, você curtiu Red Hot Chili Peppers, Under the Bridge e Star Ace, One More Night in Nashville. Muito bem, voltamos daqui a pouco, hein, minha gente. Tem coisa boa programada pra esse fim de tarde, então não vai perder, segue aí comigo.
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Já estamos de volta, sábado na Mundo Livre, dia 18 de julho. Eu sou Diana Vieira, sua companheira até às 7 da noite por aqui. Bora de R.E.M., chegando com Shiny Happy People.

0: Livre, sua atitude sonora. Essa foi Katie Tunstall, encerrando o bloco com Suddenly I See. E você ouviu também Creedence, Have You Ever Seen the Rain? Boa tarde, minha gente. Seguimos juntos, hein? Fica aí pra curtir junto comigo Faith No More na volta desse break.
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6: Copa do Mundo sempre tenta emplacar uma música para chamar de sua. Em 2026, a oficial é Dai Dai, com Shakira e Burna Boy. Tem também DNA, o hino oficial da FIFA. Mas na hora que as seleções saem do túnel, quem tá botando moral é outra faixa. Serious, do The Alan Parsons Project. Ela nasceu em 1982 no álbum Eye in the Sky, sem pose de hit. Aí, em 1984, o Chicago Bulls adotou Serious na entrada do time. Agora, na Copa, ela voltou gigante. Inclusive, Alan Parsons brincou que autorizou o uso da música bem feliz, porque desta vez ele tá sendo pago, diferente do que rolou com o Bulls. Música boa é assim, atravessa o tempo, muda de estádio e continua arrepiando. Então aumenta o volume pra ouvir Serious.
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0: aí, Mundo Livre, trazendo pra você Placebo, Every You, Every Me e com os Titãs, domingo. Falando em Titãs, minha gente, é hoje, né? Show em Curitiba, celebrando 40 anos de Cabeça Dinossauro. Claro que a Mundo Livre estará também por lá na cobertura, então fique ligado nas nossas redes sociais. Na volta desse break ainda vai rolar Cranberries e Colin Hay.
1: De Amy Winehouse.

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0: Mundo Livre e sua atitude sonora. E esse foi Colin Hay, Into My Life. Colin Hay e Whitesnake com Here I Go Again. Essas fecharam essa hora de programação. E eu te convido a continuar comigo, hein? Temos mais uma horinha de boa música pra curtir juntos. Fica ligado.
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Já voltei, finzinho de tarde, sabadão, 18 de julho, e você com a sua atitude sonora. E comigo, sou Diana Vieira, por aqui ainda até às 7. Bora de Pink Floyd, abrindo o bloco Another Brick in the Wall.

0: Esse é o Mundo Livre, aquele momento nostalgia pura com Aerosmith Crying e ainda Sean James Headed for the End. Essa é novidade do Sean James na programação, ele que está trazendo, né, o seu show do disco novo a Curitiba. Teremos ele por aqui no dia 8 de agosto no Hard Rock. Pois é. Aliás, Sean James, você ouve com frequência também no programa Lady Folk, que vai ao ar nas quartas-feiras às 11 da noite, produzido e apresentado por mim, Diana Vieira. Sim, ele já é figurinha carimbada por aqui, inclusive possivelmente vai aparecer com uma entrevista, um bate-papo especial exclusivo também nas próximas semanas. Sean James na Mundo Livre. Fica aí que a gente volta ainda com o som do Queen e Elvis Presley.
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0: Mundo Livre, sua atitude sonora. E aí o rei Elvis com Don't Be Cruel. Rolou também Blitz, Você Não Soube Me Amar. Muito bem, seguimos juntos. Próximo bloco, trago por aqui minha última sequência.
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Mundo Livre, para encerrar a minha participação de hoje, Puddle of Mud com Blurry e Ed Sheeran, Shape of You. Eu sou Diana Vieira e me despeço por hoje. Tá chegando o nosso Renan Zamilian para dar sequência aqui à programação. E a gente se encontra quando? Amanhã, às 3 da tarde, né? Sempre das 3 às 7. Estamos juntos aqui na programação da Mundo Livre. Valeu, gente. Aproveita muito o seu fim de semana. Se cuida e até a próxima.

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0: Olá, excelente sábado pra você me ouvindo agora aqui nas ondas sonoras da Mundo Livre. Tô chegando, René Zamilian, pra te fazer companhia até a meia-noite. Bora curtir 10 sons diretos sem intervalo, tá no ar o Flow. 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

0: Mundo Livre, sua atitude sonora tá no ar. A minha edição do Flow deste sabadão, edição noturna, com The Police, Spirits in the Material World, encerrando a parte 1. Antes, Patufu com Ando Meio Desligado. Teve Metallica, Enter Sandman, Keen, Is It Any Wonder? E a gente abriu com tudo ao som do Led Zeppelin, Black Dog. Agora, na passagem do bastão, quem recebe pra tocar em frente a parte 2 é Rolling Stones, com Like a Rolling Stone.
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0: Bom demais, fechando a minha edição do Flow deste sábado, hoje 18 de julho. A gente ouviu com Bob Dylan, Knocking on Heaven's Door. Ainda Paulo Ricardo com versão da Legião pra Será. Stone Temple Pilots, Sour Girl, The Calling, Adrienne. E os Rolling Stones com Like a Rolling Stone. Os Rolling Stones que estão comemorando aí lançamento de disco novo, álbum de inéditas, o Foreign Tongues, que saiu agora no comecinho desse mês, no dia 10 de julho, pra ser mais exato. Muito bem, o Flow volta amanhã para mais edições ao longo do dia aqui na programação da Mundo Livre e eu sigo em frente contigo curtindo mais Atitude Sonora por aqui, então não saia daí.
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0: Mundo Livre, sua atitude sonora. Esse foi MGMT com Electric Feel e antes Gorillaz com Orange County. As duas últimas para assinar o finzinho desse bloco aqui na programação do nosso sábado, nosso encontro deste sábado, 18 de julho. Depois do break, eu volto abrindo a minha próxima hora de hoje com o som do Fleetwood Mac. Fica aí para conferir.
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0: Mundo Livre, sua rádio de atitude. Eu sou Renan Zamilian, seguindo junto aqui contigo, curtindo muita música boa nesse sábado, e trago agora pra você Fleetwood Mac, Go Your Own Way.

Fim de bloco na programação deste sábado na Mundo Livre. A gente ouviu U2 com Stay, Eurythmics, Sweet Dreams, aquecendo aí quem vai sair, pegar uma baladinha, uma festa legal aí hoje à noite. E ainda Engenheiros do Havaí com Até o Fim. Depois do break, olha só, vai rolar som do Ozzy Osbourne, OMC, Art of Noise, muita coisa boa. Então vem comigo pra aproveitar aí essa próxima hora recheada de atitude sonora.

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0: Mundo Livre, sua atitude sonora. Olha só quem acabou de aparecer por aqui. Curtimos AC/DC com Hell's Bells, antes Boney M com Daddy Cool no seu melhor estilo disco music, e ainda Big Mountain com Baby I Love Your Way, para aqueles que optaram por ficar tranquilinhos aí nessa noite de sábado. Essa mais pros românticos, né? Muito bem, break rápido na sequência pros reclames. Logo eu volto abrindo mais uma hora aqui na programação deste sábado ao som de banda australiana. Algum palpite? Fica aí para conferir.
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